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1: Boa noite, 10 horas 3 minutos. Uma ótima quinta-feira para você, quinta 21 de maio de 2026. Tá tudo bem por aí? Então tá. Até a meia-noite, a partir de agora, você tem o Good Times Paradiso, aqui na Nova Paradiso 89,5. Hora de você viajar no tempo, recordar bons momentos e, acima de tudo, ouvir aquela música que tem história na sua vida. E hoje, quinta-feira, teremos Entre Versos e Lembranças, mais uma história contada por você, falando aquilo que a música fez na sua vida. Daqui a pouquinho, às 11h30 da noite, você ouve Entre Versos e Lembranças no Good Times Paradiso. E claro, você pode participar para pedir música, para fazer oferecimento aqui no programa. Através do nosso WhatsApp, 99-8951-895. Participe até a meia-noite. 99-8951-895. E participando, você concorre a 2 convites para os cinemas da rede UCI 3D. Para abrir o programa de hoje, vamos recordar uma linda canção, a sua canção, Elton John, Your Song.

um grande sucesso que tem história para contar. Wallace Collection, Daydream, antes Just Like You Do com Carly Simon, Elton John, Your Song. A sua participação é através do nosso WhatsApp 99-8951-895. Boa noite, quem está falando aqui é o Van Clare. Queria ouvir Elton John, Daniel. Amanhã é meu aniversário. Parabéns, Van Clare. Participa também a Ana Clara Nepomuceno, ligada no Good Times Paradiso. Olá, boa noite. Eu sou a Ana Cecília. Estou também ligada no Good Times Paradiso. Parabéns pela programação. Foi ótimo ouvir Elton John, Your Song. Boa noite, Fabiano. Estou ligado aqui no Jacarezinho. Sou Rafael Cruz do Nascimento. Tudo bem por aqui? Quem está falando é a Jorginete. Boa noite. Ligada na programação da Nova Paradiso. Boa noite, Fabiano. Me chamo César Lobo. Moro em Santa Cruz e gostaria de ganhar esses ingressos e ouvir uma música do Dino Vanelli. Seu programa é muito bom. Boa noite, Fabiano. Adoro essas histórias. Gostaria de ouvir, Júnior, a música Excuse Me. Deus te abençoe, Tânia de Paquetá. Hoje, a partir de 11h30 da noite, tem Entre Versos e Lembranças. 10h19. E você ouve Rick Astley, Hold Me In Your Arms.

Roberto Carlos aqui no Good Times Paradiso, na paz do seu sorriso. Commodores Steel, Hold Me In Your Arms com Rick Astley. Agora 10h34, esse é o Good Times Paradiso, até a meia-noite aqui na Nova Paradiso.

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Barbara Streisand e Don Johnson, Till I Loved You. Antes você ouviu o Cool and the Gang Cherish. VG's Love So Right. Esse é o Good Times Paradiso aqui na Nova Paradiso. Tá tudo bem por aí? Então tá. Participação, boa noite. Estou ligadinha no Good Times Paradiso. Sou Sônia Castelo Branco de Santíssimo. Boa noite. Tô te ouvindo, Fabiano. Repertório, como sempre, top demais. João Carlos de Astolfo Dutra, Minas Gerais. Boa noite. Eu gostaria de dizer que estou com minha esposa ligadinha no Good Times Paradiso. Adoraria ganhar o par de ingressos fazendo 10 anos de relacionamento esse ano. Será nosso presente. Meu nome é Daniel Silva de Albuquerque Meireles. Boa noite, Fabiano. Meu nome é Alexandre, sou de Itaboraí. A programação do Good Times é maravilhosa. Gostaria de ouvir a música com a banda Skylark. Faço aniversário amanhã junto com o município de Itaboraí. Boa noite, eu gostaria de ouvir a música Thank You do Daido, da Daido. Eu ganhei a promoção da mãe e tô muito feliz. Que bom te ouvir por aqui, viu? Um abraço carinhoso. Meu nome é Senira Guimarães Fonseca. Faltam 7 minutos para as 11. Good Times Paradiso. Mariah Carey.

0: Você ouviu Vinícius Cantuária aqui no Good Times Paradiso, cheio de amor, cheio de amor. Ouviu também Bee Gees, Love's Alright, Mariah Carey, Do You Know Where You're Going To? 11 horas em ponto. É sempre bom lembrar que daqui a pouquinho, às 11h30, tem Entre Versos e Lembranças, a sua história aqui no Good Times Paradiso. A sua história com a música. Você vai ouvir às 11h30. 11h01. Boa noite.
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Times Paradiso, John Lennon, Woman. Antes você viu Fred Mercury, Montserrat, Caballé, I, How Can I Go On. Agora, 11h21, você está aqui na Nova Paradiso. Um sucesso atrás do outro. New Edition, Is This The End? Confirmando 11h21, boa noite.

Essa é do ano de 1979, do primeiro LP do Biafra. O nome da música, Helena, que foi tema da novela Marrom Glacé, em 1979. Aliás, essa música tem uma relação com Entre Versos e Lembranças, e você vai já saber por quê. Daqui a pouquinho, depois do intervalo, Entre Versos e Lembranças, aqui no Good Times Paradiso.

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Boa noite, Fabiano. Aqui é a Helena, moradora de Laranjeiras. Vou contar sobre a minha primeira paixão. No ano de 1977, eu era estudante de História da Universidade Federal do Rio de Janeiro, quando conheci o Francisco, ou melhor, o Chico. Meu colega de classe, ele tinha chegado há poucos meses no Rio, vindo de João Pessoa, na Paraíba. O pai dele era militar e a família foi transferida para cá. Percebi que o Chico estava com dificuldade para se enturmar com os outros alunos. Então comecei a me aproximar aos poucos. Eu inventava motivos para falar com ele, pois além de muito bonito, achava o sotaque do Chico um charme. Modéstia à parte, eu também era uma bela jovem cortejada por muitos rapazes na UFRJ. Numa conversa depois da aula, perguntei ao Chico se ele não queria conhecer alguns pontos turísticos da cidade no fim de semana. Ele aceitou e passamos um domingo andando pela região do centro do Rio. Quando chegamos à Praça 15, ele olhou para a Baía de Guanabara e me perguntou o que tinha do outro lado. Não pensei duas vezes. Puxei ele pelo braço e fomos em direção à Estação das Barcas. Ficamos em pé na proa da embarcação, admirando aquele lindo visual. Como estava ventando, o Chico me abraçou, bem apertado. E eu olhei para cima, pois ele era muito mais alto do que eu. Foi nesse momento que o Chico me beijou. Começamos a namorar e algumas semanas depois, o Chico me chamou para conhecer os pais dele. Tanto o pai quanto a mãe me receberam muito bem. Depois da refeição, o Chico me chamou eufórico para mostrar o disco que havia ganhado de um tio. Ficamos deitados no chão da sala enquanto a vitrola embalava a nossa tarde. Numa determinada música, o Chico me disse: "Essa é para você, meu bem." Durante 2 anos, vivi um conto de fadas. A gente planejava noivar assim que terminasse a faculdade. De rapaz solitário, o Chico se tornou um dos alunos mais populares da universidade, sempre engajado nas questões políticas da época, mesmo que isso fosse contra a família dele. Em dezembro de 1979, o pai do Chico foi avisado que seria transferido para o Maranhão. Ficamos desesperados, porque o que ganhávamos trabalhando naquela época não era suficiente para mantermos uma casa. Após uma pressão dos pais, o Chico trancou a faculdade e decidiu ir embora. Decidiu ir embora com eles, colocando um ponto final na nossa história. Nunca mais nos falamos. Anos depois, me apaixonei por outro rapaz e estamos casados desde 1985. Porém, entre versos e lembranças, sempre lembro com carinho do Chico. Lembro do Chico quando ouço Coração Selvagem do Belchior. Essa foi a música, Fabiano, que ele ofereceu para mim enquanto estávamos deitados no chão da casa dele.

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0: Chicago Heart, Say I'm Sorry. Você viu também o Rhythmix, The Miracle of Love. E entre versos e lembranças, você ouviu Belchior, Coração Selvagem, a música de hoje. Você pode mandar a sua história, se você tiver uma, através do nosso WhatsApp, 99-89-51-89-5. E toda quinta-feira, às 11h30 da noite, a gente conta a sua história aqui no Good Times Paradiso. Mande a sua história com detalhes, informe que a música que marcou a sua vida, o porquê e quando. Vai ser um prazer poder ler a sua história aqui no Good Times Paradiso. Dois convites para assistir, aliás, para ir aos cinemas da rede UCI 3D, foi a Elaine Gomes, final de telefone 7473. Parabéns, Elaine, a nossa equipe de promoção vai entrar em contato com você. Elaine Gomes, que participou hoje aqui no Good Times Paradiso, que volta amanhã, a partir das 10 da noite, aqui na Nova Paradiso, na sexta-feira. E eu te espero.
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2: 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Vamos cantar juntos e relembrar bons momentos?
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0: para mais uma, aquele momento que a gente fica sabendo das curiosidades da vida e da carreira do rei. Qual o nome da música que Roberto Carlos cantou em sua primeira apresentação? Vocês sabem? Isso, ele estreou na TV em 1957, na Tupi Carioca, cantando rock Tutti Frutti. Um ano depois, conheceu a Turma do Matoso, na rua do bairro da Tijuca, onde faria amizade com seu parceiro de composições, Erasmo Carlos, claro, e também com Tim Maia, com os quais formou um conjunto, Os Sputniks. Quem já não ouviu falar sobre os Sputniks, né? Vamos ouvir mais uma? Café com o Rei, aqui na Nova Paradiso. Já, já tô de volta.
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0: Olha, eu aqui, Valesca Braga, com mais uma curiosidade na vida do rei. Vocês sabem que ano foi gravado o primeiro disco de Roberto Carlos? Foi gravado no ano de 1961. Qual foi? Foi o álbum Louco por Você. Olha que maravilha! Vamos para mais uma? Essa toca fundo no nosso coração.
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0: isso, meu amigo. Eu fico por aqui, minha amiga. Que você tenha um ótimo dia. Aquele beijo no seu coração.
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6: Olá, eu sou Anderson Ramos, muito bom dia, amanhã de sexta-feira, tá sintonizado aqui na Nova Paradiso FM 89,5, todas as informações do trânsito nesta sexta-feira, dia 22 de maio, céu nublado, parcialmente encoberto, com chuva em alguns pontos do Rio de Janeiro, principalmente nas serras de Petrópolis, Teresópolis, Serra das Araras. Uma árvore caiu mais cedo na Estrada da Canoa, em São Conrado, na altura da saída da Gávea Pequena, em direção à Pedra Bonita. Trânsito segue parcialmente interditado, a Colômbia já está no local. Trânsito segue intenso para o motorista que segue da Washington Luiz em direção à Avenida Brasil. Saída de Caxias pela antiga Kennedy em direção a Bulhões Maciel é uma dica. O trânsito segue com melhores condições. 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Eu volto já já junto com o Mário Março às 7:30 e o Redação Paradiso.
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2: Justiça mantém prisão de Deolane Bezerra, suspeita de lavar quantias milionárias para o PCC.
3: Investigadores dizem que a influenciadora era o caixa da organização criminosa.
2: Congresso derruba veto de Lula e parlamentares poderão enviar verba a municípios em período eleitoral.
3: Em Salvador, 3 médicos são afastados do trabalho depois de 13 pessoas perderem a visão em um mutirão de catarata.
2: A Receita Federal abre consulta do primeiro lote de restituição do imposto de renda, que vai pagar 16 bilhões de reais a contribuintes.
3: E para embalar a sua sexta-feira, Diego Amorim já está esquentando, aquecendo o gogó para trazer o resumo musical da semana. Porque ela chegou, enfim, né? A sexta-feira, hoje é dia 22 de maio de 2026. Que seja um excelente dia para todos nós.
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2: Muito bom dia, Stephanie Alves. Bom dia você que nos acompanha em toda a rede Nova Brasil. São Paulo, Campinas, Ribeirão Preto, Araçatuba, São José dos Campos, Mococa, Brasília, Recife, Salvador, João Pessoa, na região da Mantiqueira, no sul de Minas Gerais e no Rio de Janeiro, pela Rádio Nova Paradiso. A gente está aí no seu radinho, na sintonia do rádio, mas também estamos no aplicativo da Nova Brasil. 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Estamos também no site novabrasil.com e lá no YouTube, com imagens em Jornalismo Nova Brasil. Jornalismo Nova Brasil, nosso canal no YouTube, para você assistir o Jornal Nova Brasil e também participar. O pessoal já está chegando aqui, dando aquele bom dia e deixando seu joinha, sua curtida, se inscrevendo no nosso canal Jornalismo Nova Brasil, lá no YouTube. Aqui em São Paulo, vamos amanhecendo com 13 graus, sem a menor esperança de ver o sol. Parece que virou uma lenda aqui em São Paulo.
3: Um longo e tenebroso inverno.
2: Nem começou ainda. Isso porque ainda é outono, meu Deus do céu. Mas é isso, 13 graus nesse comecinho de manhã, ainda escuro aqui em São Paulo. Vamos ver se a gente vê um pouco de luz daqui a pouco. Tudo bem por aí, Stephanie?
3: Vou ostentar o clima bom aqui então, tá, Mauro? 18 graus nesse momento, beleza, aqui na capital federal, com aquele amanhecer. Eu acho que essa câmera nunca faz jus, é o que os nossos olhos veem aqui no estúdio da Nova Brasil, que fica bem na área central mesmo de Brasília. O céu alaranjado, começou vermelho, aí foi clareando, virando esse alaranjado por aí. Nesse momento, 18 graus. É aquela temperatura pro pessoal botar um casaquinho, tá? Isso. Um casaquinho leve, porque tem um vento que derruba a sensação térmica. Mas ao longo do dia, calorão vai chegando, a gente deve chegar quase próximo dos 30 graus hoje, em 26, 27 graus. Então, é amplitude térmica, mas aquela temperatura gostosa aqui, viu? Tô ostentando o clima da capital.
2: Civilizado, né? Digamos assim. É do jeito que tem que ser.
3: É digno.
2: É digno.
3: Então bora é isso, lá, minha gente. Se você notícia. tá de casaco, tá sem casaco, não tem problema. O importante é que você esteja aqui conosco, onde você estiver. Aproveita e participa lá também no nosso YouTube, deixa seu comentário nas nossas redes sociais, como é que tá o tempo aí na sua cidade, como é que é o outono aí onde você vive. Bom, são 6h33 agora, já vamos de esporte por aqui?
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3: Bom, lá vem ele com... Quer chamar, Mauro, o Weber Lima com os resultados de ontem, vitória do Corinthians? Não, né? Deixa pra lá.
2: Não tô sabendo de nada. Pode chamar, vai. Vou acompanhar
3: aquele com o holograma Weber. Voltou de novo, hein? Mauro não quer saber da Libertadores essa semana. Bom, fato é que ontem Corinthians venceu, tá, minha gente? Venceu na noite de Libertadores. O Weber Lima vai trazer tudo isso e também a rodada, né? Expectativa pra rodada do Campeonato Brasileiro no fim de semana. Chega aí, Weber.
4: Bom dia a você, ouvinte da Nova Brasil. Vamos falar da Libertadores da América. Ontem o Corinthians ficou no empate com o Peñarol em 1-1 no Uruguai e garantiu o primeiro lugar no grupo E. O Corinthians, portanto, ficará no pote 1. Já a segunda vaga será disputado pela Platense com 7 e Santa Fé com 5 pontos. Na Copa Sul-Americana, o Atlético Mineiro derrotou o Cienciano por 2-0, mas permanece na terceira posição do grupo, na verdade com 7 pontos, mas Puerto Cabello e Cienciano, que estão à frente do Galo, também tem 7 pontos. O Galo vai decidir na última rodada em casa, em sua arena, contra o Puerto Cabello. Se vencer, tem a possibilidade de se classificar direto ou até mesmo pelos playoffs da Copa Sul-Americana. Neste sábado, teremos a abertura da 17ª rodada do Campeonato Brasileiro. A Nova Brasil transmite a partir das 16h, direto do Morumbi, tudo de São Paulo e Botafogo. Também no sabadão, teremos às 17h, Vitória Internacional no Barradão. Às 19h, 2 jogos. No Maião, Mirassol e Fluminense, Grêmio e Santos na Arena do Grêmio. A Nova Brasil, a partir das 20h, transmite, entre aspas, a decisão. Flamengo e Palmeiras no Maracanã. No domingo, às 16h, 2 jogos. No Mineirão, Cruzeiro e Chapecoense. E no Mangueirão, Remo e Atlético Paranaense. A Nova Brasil abre a sua jornada às 17h, direto do Itaquerão, com Corinthians e Atlético Mineiro. Fechando a rodada no domingo, às 20h30, em São Januário, tem Vasco e Bragantino. E na segunda, às 20h, o Curitiba recebe o Bahia no Couto Pereira. Eu volto às 17h com Nova Brasil em campo. Um grande abraço. Bom final de semana. Até lá.
2: Eita. Passou em primeiro, né? O Corinthians. E o Weber me deu a desagradável notícia que o Palmeiras vai jogar com o Flamengo no domingo, né? Ou seja, duas noites sem dormir até lá.
3: Já não bastasse a semana, né?
2: Pois é.
3: Amarga. Teremos ainda esse jogo. Bom, Mauro, mas vai. Palmeiras líder nesse momento com 35 pontos, Flamengo tem 31. Não vai ser nessa rodada, pelo menos assim, se caso o Flamengo vença, não tô dizendo que isso vai acontecer, nem tô torcendo por isso, tá?
2: Claro que não.
3: Mas caso o Flamengo vença, vai a 34. Ainda não toma a liderança do Palmeiras. Você vai continuar dormindo líder por pelo menos mais uns dias, mesmo se perder, tá? Caso isso. Perca.
2: Na remota hipótese de perder. O problema é que tá o Flamengo bom. Tem um jogo a menos, né? E pode tirar depois essa diferença. Esse é que é o problema. Mas vamos lá, né? Eu acho que é melhor a gente girar a nossa reportagem, vamos saber de outros assuntos, né?
3: Segunda-feira a gente descobre o que aconteceu.
2: Segunda-feira a gente vê isso. Deixa
3: a água passando por debaixo dessa ponte, minha gente. Vamos seguindo aqui com o nosso noticiário. E agora a gente gira com a nossa reportagem.
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3: Vamos falar de outros assuntos, né? Não tão leves assim, infelizmente. Essa notícia que nos deixa triste, tá? E preocupados, bastante preocupados. A justiça afastou 3 médicos investigados por supostas irregularidades em um mutirão de catarata. Esse caso aconteceu numa clínica particular que é conveniada ao SUS em Salvador. Pelo menos 13 pacientes perderam a visão depois de serem atendidos nesse mutirão. A repórter Stephanie Suerdi, que vai trazer mais informações direto da capital baiana.
5: O mutirão de cirurgias gratuitas de catarata aconteceu em fevereiro e após os registros dos primeiros casos da perda de visão pelos pacientes atendidos no mesmo dia, a clínica foi interditada e teve o alvará suspenso por 90 dias desde março. De acordo com a Polícia Civil da Bahia, 33 dos 138 idosos atendidos nesse mutirão apresentaram complicações após os procedimentos. Entre eles, pelo menos 13 perderam a visão de forma parcial ou total. Todos já estão em acompanhamento em dois hospitais de Salvador. Na última quarta-feira, além do afastamento de 3 médicos, a Polícia Civil cumpriu mandados de busca e apreensão na unidade de saúde para recolher documentos, registros médicos e equipamentos eletrônicos. Nesta quinta-feira, o Conselho Estadual de Saúde da Bahia fez um pedido para que a clínica permaneça fechada diante da proximidade do fim do prazo de interdição no dia 1º de junho. O presidente do Conselho, Marcos Gêmeos, destaca que o órgão defende a manutenção da medida até o encerramento das investigações.
6: Não dá para até o momento a gente não ter a conclusão do que houve lá, através não só do laudo da vigilância, mas também tem inquérito na Polícia Civil, na Delegacia do Idoso. Então eu diria que a nós do Conselho Estadual de Saúde da Bahia não dá para a clínica voltar à legalidade de funcionamento. Se houve algo que não deveria ter acontecido e levou ao resultado dessa tragédia que aconteceu para essas famílias, não dá para o espaço ficar liberado e parecer que nada aconteceu.
5: De Salvador, Stephanie Swerdick.
2: Bom, fica muito claro que houve algo que não deveria ter acontecido, né? Não é o se. De fato, houve, é preciso investigar e punir, se for o caso, os responsáveis. Mudando de assunto aqui, se você pretende viajar de avião e levar com você aqueles carregadores portáteis para celular, né, que se chamam power banks em inglês, são reservas de bateria, né, são baterias mesmo que você leva para carregar o seu celular, tem novas regras, tá, para usar isso, para transportar isso dentro dos aviões. A Dani Rivas, lá de São José dos Campos, conta tudo para a gente.
7: Pelas novas regras, cada passageiro pode levar até 2 carregadores com capacidade de até 100 watts-hora, cerca de 27 mil miliamperes-hora. Equipamentos entre 100 e 160 watts-hora só podem ser levados com autorização da companhia aérea, solicitada no momento do check-in. Acima disso, o transporte não é permitido. Os powerbanks devem ir sempre na bagagem de mão, dentro da mochila ou bolsa pessoal, e precisam ficar guardados sob o assento à frente do passageiro ou nos bolsões do assento, e eles não podem ser colocados no compartimento superior da cabine. Também está proibido despachar carregadores portáteis na bagagem, e os aparelhos não podem ser conectados às entradas USB das aeronaves durante o voo. E as medidas seguem recomendações de segurança da aviação internacional, após registros de incidentes com baterias a bordo. De São José dos Campos, Dani Rivas.
2: São 6h42, hora da gente seguir te contando tudo que é essencial no noticiário desta sexta-feira.
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3: Bom, a gente vai seguir falando daquela operação da polícia ontem em São Paulo. A Justiça de São Paulo manteve a prisão da influenciadora, da advogada Deolane Bezerra, depois de uma audiência de custódia. Ontem a gente te contou aqui, né, logo cedinho, ela foi alvo da Operação Vernix, que investiga a lavagem de dinheiro para o primeiro comando da capital, também conhecido como PCC. Deolane foi presa na casa dela ontem em um condomínio de luxo, em Alphaville, em Barueri, na Grande São Paulo. No relatório policial que embasou essa prisão, Deolane foi descrita pelos investigadores como um verdadeiro caixa da organização criminosa. Registros reunidos pela Polícia Civil apontam que Deolane recebia transferências pelo menos desde o ano de 2020. Esse esquema envolvia uma transportadora de cargas na cidade de Presidente Venceslau, controlada pelo PCC, que repassava os recursos para contas de terceiros, incluindo 2 contas que estariam no nome da influenciadora. A polícia também identificou pelo menos 35 empresas abertas por Deolane que estariam sendo usadas para dissipar os recursos da organização. Essa operação também resultou na prisão de Everton de Souza, que é conhecido como Player e apontado como operador financeiro do PCC. Paloma Camacho, que é sobrinha de Marcola, também teve a prisão decretada, mas ela está foragida por enquanto.
2: Marcola aí, no caso, é o Marcos Camacho, que é apontado como o líder do PCC. O irmão dele, Alejandro, que também está preso, também foi envolvido nesse caso de lavagem de dinheiro. também é mencionado nesse inquérito. E é bom a gente lembrar também que essa advogada, a Deolane Bezerra, ela já tinha sido presa anteriormente em outra operação da polícia, nesse caso relacionada a jogo ilegal. Agora, dessa vez, esse outro caso é relacionado à lavagem de dinheiro para o crime organizado. 6h44. Bom, se você tem restituição a receber do seu imposto de renda, nada melhor do que uma sexta-feira para você ter uma boa notícia, não é? De que, de repente, você pode terminar a semana com um dinheirinho a mais no bolso. A Receita Federal libera hoje a consulta ao primeiro lote de restituição do Imposto de Renda 2026. Neste ano, o governo vai pagar o maior lote de restituição da história. Quase 9 milhões de contribuintes vão receber um total de 16 bilhões de reais já nessa primeira onda de pagamentos. O tamanho do lote, segundo a Receita, se dá pela agilidade no processamento das declarações. Em 2026, 5 milhões de contribuintes usaram a declaração pré-preenchida ou optaram por receber a restituição via Pix e, por isso, entrarão nesse primeiro lote. Os demais grupos prioritários são magistrados, deficientes ou pessoas com moléstia grave, além dos idosos. Para consultar a restituição, você pode acessar o site da Receita Federal e fazer a busca. A gente vai separar para você e deixar, já está na sua tela lá no YouTube, um link que é bem facinho de você consultar se você já tem restituição ou não. É www.restituição.receita.fazenda.gov.br. Está lá direitinho na nossa página no YouTube. Você acessando esse link, ele te leva para uma página onde você vai ter que botar o seu CPF e a data de nascimento. E aí você consulta lá direto se tem restituição ou não. www.restituical, né? Não tem cedilha, não tem tio. www.restituical.receita.fazenda.gov.br. E cuidado com as tentativas de golpe, né? Todo ano tem essa história, desconfia aí de mensagens que pedem pagamentos para você regularizar alguma pendência no imposto de renda, ou mensagens avisando que você tem restituição. Olha, clica aqui que você tem restituição. Não entra nessa, não. Faz por esse caminho que a gente está te dando aqui. Vamos botar de novo lá na nossa página do YouTube, www.restituical.receita.fazenda.gov.br. É por aí que você vai ficar sabendo se tem restituição ou não.
3: 6h46, vamos seguir falando do nosso, né? Rico dinheirinho, como diria o personagem Pica-Pau, né? Dos desenhos animados. Vamos falar do Desenrola agora, que já renegociou cerca de 12 bilhões de reais em dívidas desde o lançamento desse programa. Segundo o Ministério da Fazenda, mais de 1 milhão de pessoas já foram beneficiadas até aqui. O programa segue. No eixo voltado às famílias, 449 mil dívidas foram quitadas à vista. O valor original desses débitos era de pouco mais de 1 bilhão de reais, mas caiu para 154 milhões de reais depois dos descontos aplicados. O programa também refinanciou mais de 685 mil operações, com abatimento médio perto de 85%. No caso do FIES, né, do financiamento do estudantil, mais de 34 mil contratos em atraso foram renegociados até o dia 19 de maio. As dívidas somavam 2 bilhões de reais, caíram com os descontos aí aplicados pelo programa para cerca de 410 milhões. A equipe econômica do governo também prepara uma nova etapa do Desenrola, voltada agora para os consumidores que estão com as contas em dia. Mas também fica aqui o nosso alerta, né? Assim como lá na restituição do imposto de renda, nada de clicar em link do Desenrola, tem dívida, clique aqui, minha gente. Vá sempre, procure sempre, né, os meios oficiais para que você não clique, não caia em nenhuma pegadinha, porque tem gente de olho no seu dinheirinho por aí. 6h48 agora. Giramos pelas notícias nacionais, vamos dar aquela olhada também para o que acontece lá fora. Vamos girar o mundo.
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3: Camilo Mota, diariamente aqui conosco para a gente trazer as notícias internacionais para você. E agora te contamos que Putin está sinalizando ceder, né, a Rússia para estocar urânio do Irã. Camilo Mota, muito bom dia para você. Nos explique exatamente o que está acontecendo. É cada uma que a gente fica assim, né, de orelha em pé.
9: Bom dia, Stephanie. Bom dia, Mauro. Você que acompanha aqui o Jornal Nova Brasil, é isso mesmo. Essa declaração aí veio, né, oficialmente pela Rússia. Isso depois daquele encontro lá entre Xi Jinping e Putin. O presidente russo afirmou ao presidente da China que Moscou está aberta para armazenar urânio enriquecido do Irã no território russo. Essa proposta foi divulgada pelo Kremlin aí depois desse encontro em Pequim. E acontece também em meio a essas negociações sobre um possível acordo nuclear entre Teerã e também Washington. Segundo fontes do Irã e americanas, ainda não há um consenso sobre o programa nuclear iraniano, mas essas divergências diminuíram nos últimos dias, principalmente em relação ao enriquecimento de urânio e ao controle do Estreito de Hormuz. Em reunião da OTAN na Suécia, o secretário de Estado norte-americano Marco Rubio afirmou que houve algum progresso nas negociações, mas reforçou que o governo americano mantém a posição de que o Irã não pode desenvolver armas nucleares e que o estoque de urânio enriquecido segue como um dos principais impasses. O que sinaliza aí que, de fato, as negociações estão avançando é aquela ameaça que Trump fez logo no começo da semana e depois o recuo também sobre um possível novo ataque. E, claro, né, essa medida aí anunciada pela Rússia também coloca mais lenha na fogueira, porque também, né, a Rússia, claro, aí, rival histórico dos Estados Unidos e aliado da China. Então vamos ver o que vai dar aí pela frente, viu?
10: Voltando aqui para a América do Sul, a Bolívia está agitada, né?
9: Está agitada e faz dias, viu, Mauro? É uma onda de protestos aí toma o país há mais de 3 semanas com bloqueios de estradas em meio à pior crise econômica do país em décadas. Camponeses, indígenas, operários e até mineiros pedem a renúncia do presidente Rodrigo Paz diante da alta da inflação, da escassez de combustíveis e alimentos e críticas à condução do governo. Os atos já provocaram aí impactos no abastecimento, transporte e elevam também a tensão política no país, que tem colocado aí uma divergência entre o atual governo e também a oposição. O governo boliviano afirma que esses protestos representam uma tentativa de desestabilização democrática e acusa aliados do ex-presidente Evo Morales de incentivar esses bloqueios. Já Morales, né, o ex-presidente, chamou as manifestações de revolta popular e acusou os Estados Unidos de conduzirem uma suposta Operação Condor 2026 para sustentar o governo boliviano, ou seja, ali uma espécie de fogo amigo, Mauro, para fazer com que o governo saia fortalecido dessa situação. A Bolívia chegou a expulsar também a embaixadora da Colômbia depois de declarações do presidente Petro, enquanto o secretário de Estado dos Estados Unidos, Marco Rubio, declarou apoio ao governo boliviano e defendeu também a manutenção da ordem democrática no país.
3: Ô Camilo, e agora a gente vai trazer uma notícia que a princípio parece não ter nada a ver com o universo político internacional, mas tem tudo a ver no fim das contas, né? Ontem chegou ao fim uma era lá nos Estados Unidos. Por lá é muito tradicional, né, esses programas de tarde da noite, em que muitas vezes comediantes, jornalistas, enfim, mais personalidades apresentam as notícias do dia com viés cômico, mas que também trazem ali, né, análises, fazem sátira de tudo que está acontecendo no país e no mundo. E um desses programas ontem foi encerrado. A gente está falando realmente assim, né? Não é clichê, não. É o fim de uma era por lá.
9: É literalmente uma era, um dos programas mais tradicionais e também naquele formato de auditório, né? Esse programa, o The Late Show, chegou oficialmente ao último episódio aí, comandado por Stephen Colbert. Esse programa tem uma trajetória de 11 temporadas e coloca aí ao fim uma das franquias mais tradicionais da televisão norte-americana, que foi criado há 33 anos. Aliás, criada há 33 anos. A despedida reuniu nomes como Paul McCartney, David Letterman, que era o tradicional e antigo apresentador, além de ter convidado aí o ex-presidente Barack Obama, Tom Hanks e Oprah Winfrey, que demonstraram apoio ao humorista após a decisão da CBS, a rede de televisão, de encerrar o programa. A última edição aí foi ao som de Hello, Goodbye dos Beatles. A gente tem Paul McCartney com Stephen Colbert. fazendo essa apresentação aí no palco da última edição do programa. E a gente tem oficialmente aí uma posição da rede CBS, que afirma que o cancelamento ocorreu por razões financeiras e pela mudança no consumo do entretenimento. Mas a decisão ampliou o debate sobre pressão política e espaço para o humor crítico nos Estados Unidos. Colbert se tornou um dos principais críticos do presidente Donald Trump na televisão norte-americana, enquanto a controladora da CBS, que é a Paramount Global, depende de aprovação regulatória do governo para concluir a fusão bilionária com a Skydance Media. Analistas da imprensa e a própria imprensa americana avalia aí que o fim do programa simboliza uma mudança no ambiente político e midiático do país, com a redução do espaço para programas de sátira política na televisão aberta e que são apontados aí como cruciais para a formação política, principalmente das gerações mais novas.
10: Não é o único caso, né, Stephanie, de meio de comunicação nos Estados Unidos que acaba sendo, entre aspas, contaminado pela questão política. A gente já tinha, por exemplo, a venda do Washington Post para o Jeff Bezos, né, o dono da Amazon. Enfim, há, assim, uma clara, desde o primeiro mandato do Donald Trump, uma clara guerra ali aos meios de comunicação, à imprensa. Ele elege ali seus grupos favoritos, né? Lá, por exemplo, ele tem a Fox News, que é o canal que ele prefere, ataca a CNN violentamente. E nesse caso, o Stephen Colbert foi uma das vítimas aí dessa mudança nos Estados Unidos, os meios de comunicação cedendo a pressões políticas. Eu lembro...
3: Tô te achando tímido, hein, Mauro?
10: Oi?
3: A palavra é censura. Tô te achando tímido, a palavra é censura mesmo.
10: Eu não sei, porque assim, não sei se é censura ou não. Eu acho que, por exemplo, até o fim, o Stephen Colbert falou o que queria falar, né? Então, assim, ele em momento nenhum, ele foi censurado naquilo que ele tinha para falar. Agora, a rede tirou o programa do ar, né? Então...
3: Vai minando as forças,
10: vai,
3: né?
10: Vai minando, exato. Vai minando. Eu lembro muito do David Letterman comandando o Late Show. Teve uma época que eu ia muito para os Estados Unidos a trabalho e assistia quase que toda noite o David Letterman. E ele que inspirou, inclusive, alguns programas aqui no Brasil também, né? O Jô Soares 11:30, né? Que é aquele formato de ter auditório, de ter uma banda. São programas que têm um prestígio gigantesco. Só para você ver, o Paul McCartney vai cantar junto com ele ali no último episódio, né?
9: Praticamente um show ali do Beatles no encerramento.
10: No encerramento. E tem uma coincidência, porque foi nesse prédio, nesse Ed Sullivan Theater, né? O Teatro Ed Sullivan, né? Em Nova York, que os Beatles se apresentaram pela primeira vez nos Estados Unidos. Então tem essa questão nostálgica também ali nesse encerramento do Late
3: Show.
10: E
3: a música muito representativa, né? Você Hello, diz goodbye, adeus, né? Eu digo olá.
10: É isso aí. É uma música que de uma forma fala do adeus, mas também fala de alguma esperança, né? Porque tem o olá também na música, que a esperança,
3: quem sabe,
10: a esperança prevaleça, né? É isso.
3: Aí.
10: Camilo, obrigado, bom fim de semana.
9: Até amanhã não tem como, até segunda,
10: até,
9: né?
10: Até segunda, é isso aí. São 6:57. Deixa eu fazer uma rápida correção. Os nossos ouvintes, internautas, espectadores são muito espertos, não deixam escapar nada. E alguém aqui, a Geni, me corrigiu. A gente falou que magistrados teriam preferência ali na restituição do imposto de renda. Não, são profissionais do magistério, são professores, são pessoas que têm a maior parte da sua renda oriunda do magistério. Está feita a correção e o meu agradecimento aqui a Geni, que nos ajudou a corrigir essa informação. 6:58, você segue ficando muito bem informado, muito bem informada no jornalismo da Nova Brasil.
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5: Sexta-feira, enfim, ela chegou e você não vai perder a sua hora, hein? São 7h12, nós aqui, né, ao vivo, nessa missão de te deixar muito bem informado, muito bem informada para toda a nossa rede. Em São Paulo, Campinas, Ribeirão Preto, Araçatuba, São José dos Campos e Mococa. Também em Brasília, Recife, Salvador, João Pessoa, na região da Mantiqueira, no sul de Minas. E no Rio de Janeiro, através da Nova Paradiso. É claro que a gente está aí na sintonia do seu radinho. 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E no YouTube, no nosso canal Jornalismo Nova Brasil, tem sempre, né, imagens aqui dos bastidores dos nossos estúdios em Brasília, em São Paulo, e aquele espaço generoso para que você nos ajude a construir, né? 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É um prazer, é uma honra ter a sua companhia e a sua audiência. Agora são 7h03. Vamos seguir girando, vamos seguir te contando tudo que importa nessa sexta-feira.
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5: Olha, o Congresso Nacional derrubou ontem um veto do presidente Lula e liberou uma exceção para repasses do poder público, né, dinheiro do Legislativo, para estados e municípios nos 3 meses antes das eleições. Pela regra eleitoral, esse tipo de doação às vésperas, né, do período eleitoral mesmo, valores ou benefícios seriam proibidos, justamente para evitar o uso da máquina pública em favor de algum candidato lá na cidade, lá nos estados. Mas com essa decisão agora do Congresso Nacional, essas transferências poderão ocorrer quando houver alguma obrigação a ser cumprida pelo beneficiário. O governo tinha vetado esse trecho da Lei de Diretrizes Orçamentárias, também conhecida como LDO, por entender que a mudança é inconstitucional e contrária ao interesse público. A justificativa é que a Lei de Diretrizes Orçamentárias não poderia criar exceções à legislação eleitoral. Parlamentares da base do governo criticaram a derrubada do veto e afirmaram que essa medida pode abrir uma brecha para o favorecimento político justamente no ano eleitoral. Já deputados da oposição defenderam essa mudança e disseram que os repasses são importantes para atender a população. O Congresso também derrubou ontem outros vetos, incluindo aí um que barrava repasses e convênios com municípios que estão inadimplentes, municípios de até 65 mil habitantes. Agora os trechos seguem para promulgação. Se Lula não fizer isso, né, não canetar essas medidas em até 48 horas, a responsabilidade passa para as mãos do presidente do Senado. É ele quem vai ter que decidir, né? Seria Davi Alcolumbre o responsável por tomar essa decisão, caso Lula não a tome em até 2 dias.
7: É, se o presidente não promulgar essa lei, aí fica para o presidente do Senado que promulga. É, de qualquer forma, você vê a coincidência, né? E isso aí está passando exatamente no momento em que acontecia em Brasília a Marcha dos Prefeitos. E a gente sabe o quanto os prefeitos são cabos eleitorais. E prefeito, minha gente, é o seguinte: a maioria está só preocupada em pagar a conta. Ninguém tem um projeto, ninguém tem um. Está pensando de fato no benefício da população. Está preocupado em pagar a conta, se livrar da encrenca, fechar ali o ano com as contas pagas. A maioria dos municípios aí tem dívidas. E aí eles vão a Brasília negociar tudo isso. E aí os parlamentares que têm nos prefeitos cabos eleitorais poderosos, né? Porque o prefeito está ali com a população, está ali lidando no dia a dia da população. Os parlamentares aproveitam para conceder essas benesses aí às prefeituras, entre elas passando por cima da lei eleitoral. Aí o parlamentar pode destinar aquela emenda parlamentar ainda no período eleitoral, pode doar lá uma ambulância para o município, tudo isso é permitido. Quer dizer, está virando um vale-tudo aqui nesse país. São 7h07, a produção do filme Dark Horse, que retrata momentos da vida do ex-presidente Jair Bolsonaro, pode ter que pagar uma multa de até R$100 mil à Agência Nacional de Cinema, a Ancine. Isso porque a GoUp Entretenimento, que é a produtora do filme, não comunicou à agência sobre a produção do filme no Brasil, uma condição imposta pela Ancine a produções estrangeiras. Também não há pedido de registro para o lançamento do longa em solo nacional. A Ancine apura se o filme Dark Horse pode ser considerado uma obra estrangeira ou brasileira, já que a produtora, que tem sede nos Estados Unidos, também tem registro em São Paulo. A GoUp não se pronunciou sobre o assunto.
5: E a Câmara dos Deputados informou ao Supremo Tribunal Federal que o deputado Mário Frias, do PL de São Paulo, viajou ao exterior antes de receber uma autorização para essa missão oficial. A resposta foi enviada ao ministro Flávio Dino, que tinha cobrado explicações da Câmara sobre a ausência, né, de Mário Frias. O Supremo tenta intimar Mário Frias há mais de um mês para que ele preste esclarecimento sobre uma emenda de R$2 milhões que foi enviada ao Instituto Conhecer Brasil, uma ONG ligada a essa produtora do filme Dark Horse, que está fazendo esse filme sobre a trajetória de Jair Bolsonaro. Segundo a Câmara dos Deputados, Mário Frias pediu autorização para agendas no Bahrein e nos Estados Unidos, mas os pedidos ainda estavam em análise quando ele embarcou para lá. Ou seja, né, não tinham sido aprovados antes da viagem. Nas redes sociais, o deputado afirmou que está em agenda oficial, com conhecimento do presidente da Câmara, Hugo Mota, e diz que volta ao Brasil no dia 25 de maio. Mário Frias também afirmou estar à disposição para prestar esclarecimentos ao ministro Flávio Dino.
7: E tudo isso está no âmbito do escândalo do Banco Master. O presidente do Senado, Davi Alcolumbre, negou ontem a instalação da CPMI do Banco Master, a Comissão Parlamentar Mista de Inquérito do Banco Master, depois de ser cobrado por parlamentares numa sessão do Congresso Nacional. O pedido de CPMI foi protocolado em fevereiro, com 80 assinaturas a mais do que o mínimo para a instalação. Pelo regimento, o presidente do Senado tem a obrigação de ler o requerimento e instalar a comissão. Ao ser cobrado ontem, no entanto, Alcolumbre disse que a instalação da CPMI não era prioridade e que a decisão sobre instalar a comissão é da presidência do Congresso Nacional, ou seja, dele próprio, Davi Alcolumbre.
0: A presidência esclarece que, conforme disposto no parágrafo 2º do artigo 156 do Regimento Interno do Senado Federal, primeiro subsidiário do Regimento Comum, as matérias do expediente serão objeto da leitura a juízo do presidente. Eu sempre entendi que quando nós fizéssemos a convocação de uma sessão do Congresso Nacional, a presidência seria questionada naturalmente pela questão da leitura dos requerimentos apresentados de criação de comissões parlamentares mistas de inquérito. Mas esse assunto não pode ser o prioritário deste momento da sessão de hoje. Então eu peço a Vossas Excelências, e respeito a legitimidade do debate, e Vossas Excelências todos tiveram a oportunidade de cobrar esta presidência em relação a outros assuntos, mas que esses assuntos cabem exclusivamente a uma decisão da presidência do Congresso Nacional.
5: Entendeu, Mauro?
7: É. Né? Investigar o Banco Master não é uma prioridade. Basta saber para quem, né?
5: É. E aí, ele falando da presidência do Congresso Nacional, parece aquele meme do Homem-Aranha apontando para si mesmo, assim, né? Fica ali aquela dúvida de quem é a decisão. Olha, não é o momento, minha gente. Vamos falando aí do Banco Master, vamos seguir falando desse assunto, porque o Banco Master, no final das contas, acabou sendo liquidado, né? Mas e as pessoas, né? As empresas que, por algum motivo, tinham lá seus recursos, tinham lá seu dinheiro, né? 6 meses depois da liquidação do Banco Master pelo Banco Central, cerca de 2 bilhões e 200 milhões de reais ainda ainda não foram resgatados por clientes, por investidores, junto ao Fundo Garantidor de Créditos, o FGC. O banco foi liquidado, vamos lembrar, em novembro de 2025, depois do Banco Central identificar uma grave crise de liquidez e o dono da instituição, Daniel Borcaro, ser preso. Até agora, o FGC já pagou quase 40 bilhões em garantias para mais de 915 mil credores do Banco Master e de empresas ligadas ao grupo. Mesmo assim, cerca de 5 milhões de pessoas ainda têm direito e ainda podem solicitar esse ressarcimento. O Fundo Garantidor de Créditos é mantido pelos maiores bancos do país e garante aplicações de até 250 mil reais para cada investidor. A função do mecanismo é proteger principalmente, né, aqueles pequenos investidores em casos de falência ou de intervenção bancária, justamente o que aconteceu com o Master. Para solicitar esse resgate, o cliente deve baixar o aplicativo do FGC, cadastrar o CPF dele, fazer a biometria, informar uma conta bancária para o recebimento do dinheiro. No caso de clientes do Willbank, que tem valores ali inferiores a R$1.000, o pedido deve ser feito direto pelo aplicativo da própria instituição.
7: 7 horas e 12 minutos, uma falha de segurança na plataforma Meu INSS permitiu o vazamento de dados de segurados do Instituto. O caso foi identificado pela Dataprev no dia 22 de abril e comunicado à Agência Nacional de Proteção de Dados. O INSS confirmou o incidente, mas ainda não informou o número exato de pessoas afetadas. Segundo o Instituto, 97% dos dados expostos eram de pessoas já falecidas. Mesmo assim, cerca de 50 mil CPFs de segurados vivos podem ter sido acessados. A partir desses números, o vazamento pode ter atingido até 1 milhão e 600 mil cadastros. A falha ocorria quando terceiros tentavam fazer requerimentos de benefícios em nome dos segurados. Ao digitar o CPF, o sistema mostrava informações como nome completo, data de nascimento e, em alguns casos, histórico de vínculos de trabalho. O INSS afirma que a exposição dos dados não permite sozinha acesso a benefícios. O órgão diz que reforçou os controles internos e que a concessão exige documentos e outras etapas de comprovação. 7 horas e 14 minutos, hora da gente falar de economia.
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7: Tiago Salomão, o Salomanei, já está aqui com a gente no estúdio. Tudo bem, Tiago?
8: Tudo bom, Mauro. Bom dia para você.
7: Bom dia, bom dia. Vamos lá, vamos ter que falar de novo ali, relações Estados Unidos, Irã, guerra, tudo isso está mexendo com petróleo, com inflação, com juros, com a política. Explica tudo para a gente, quais são as novidades nesse sentido.
8: Muito bom dia, Mauro. Todo mundo que está ouvindo a gente nessa manhã fria de sexta-feira. Eu queria trazer boas notícias, mas o mercado está vivendo muito de expectativas. O que está acontecendo, né? Na última quinta-feira, né, aliás, nas últimas horas, a gente já está vendo uma movimentação para que Estados Unidos e Irã cheguem a um acordo. Basicamente, o que está em jogo? Os Estados Unidos retira algumas sanções econômicas impostas ao Irã e o Irã, com isso, deixa aquele plano de enriquecimento de urânio que deixaria ele bellicamente muito mais forte para negociar, não só com os Estados Unidos, mas com outros países. Por que eu fico aqui nessa expectativa, né, Mauro? Porque a gente já vem falando isso há um bom tempo, e a grande verdade é que o Irã está muito bem preparado para aguentar essa guerra por muito tempo. É um plano deles, e os Estados Unidos não quer que o Irã enriqueça urânio, e já ficou uma condição muito difícil desse acordo chegar, retirando esse ponto de enriquecimento de urânio. Então, a gente está vendo uma mobilização para que isso aconteça, mas eu só vou acreditar quando, de fato, tiver o acordo definido, né? Ontem saíram em várias agências de notícia

0: ver com menos oferta de petróleo ali no Estreito de Hormuz, uma região onde passa mais ou menos 10% do petróleo que o mundo consome. Mas isso não está tendo tanto impacto porque os países estão usando suas reservas estratégicas, eles já fizeram estoque antes, mas vai chegar uma hora que o estoque vai começar a acabar. E aí, quando isso acontecer, se acontecer, aí a gente pode ver aquela corrida que era tão gradual até que, de repente, o petróleo começa a subir, porque todo mundo vai ter que comprar petróleo para atender as demandas que a sociedade inteira precisa, né? A gente já falei isso em outras ocasiões aqui, mas já começa a falar muito de cancelamento de voos na Europa e no Oriente, de racionamento. Então, isso tudo ainda está sendo controlado, mas a gente está vivendo aí um pouco menos de 3 meses de guerra. E aí, até para trazer um número exato assim, do que pode ser o impacto, se essa interrupção ou esse vai e vem do abre e fecha o Estreito de Hormuz continuar por 6 meses, né, ou seja, mais 3 meses, a gente pode ver um impacto em torno de 2% no PIB global. É pouco? Não, é muito isso. Se você pensar na Europa, que já está crescendo perto disso, a gente está falando de uma recessão. Então, economias do mundo vão começar a diminuir. E isso já no mundo que está, vamos dizer, político e socialmente tenso, uma recessão econômica pode deixar os ânimos ainda mais aflorados. Por isso, é muito importante que esse acordo, de fato, saia. E aí, trazendo para a nossa realidade tupiniquim, né, o que isso acontece, quais são as consequências disso no Brasil. Como o petróleo acaba sendo a base de quase tudo, os preços das coisas tendem a ficar mais altos. Então, se a gente tiver um preço maior para quase tudo que é produzido, a inflação vai ficar maior e isso vai impactar a nossa já tão elevada taxa de juros e vai atrapalhar o plano do Banco Central de reduzir juros. Então, Mauro, o recado aqui é: estamos andando para resolver esse problema, mas a gente só acredita, o jogo só acaba quando termina, né? Então, tem que ter assinatura, aquele shaking hands dos dois e fechar essa história.
1: Obrigado, Thiago. Para uma sexta-feira eu esperava um pouco mais de você.
0: Eu tentei. Uma pena, mas eu tentei.
1: Obrigado, Thiago. Valeu, onde é que o pessoal te encontra nas redes sociais? Sim.
0: Vocês podem me encontrar como Salomoney. Lá vocês podem ver tudo que eu estou fazendo. Aliás, deixar aqui um aviso. Ontem a gente teve um papo com o ex-ministro da Fazenda, Fernando Haddad. Foi bem legal. Você pode encontrar lá no Instagram o link dessa conversa.
1: Vocês estão entrevistando vários
0: políticos. E o Fernando Haddad, candidato ao governo do estado de São Paulo, mas a gente falou principalmente de economia. Uhum. Né, para um canal do mercado financeiro ouvir um ministro de um governo com uma agenda mais social, de esquerda, foi bem legal até para a gente ter aquele debate de ideias do bem, assim, foi um exercício muito interessante.
1: Muito bom. Thiago, obrigado, bom fim de semana para você.
0: Você também.
2: 7:19, saindo um pouquinho aí, né, das notícias econômicas, desse debate sobre economia. Vamos tomar nota com o professor Heródoto Barbeiro?
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4: Há algum tempo eu estava no aeroporto para pegar um voo, estava lá na fila esperando lá para entrar, para passar. Aí, de repente, veio uma autoridade, maninha na mão, acompanhada de pessoas, passou na frente de todo mundo, de todos nós, e entrou primeiro. Aí fiquei pensando, pera um pouquinho, mas esse cidadão não é tão velho ou não está com nenhum problema físico para poder passar na nossa frente? Mas ele era o ministro da Saúde na época. Então ele simplesmente passava no aeroporto e a gente ficava lá na fila. Na volta, quando você faz uma viagem internacional, a nossa bagagem vai para onde? Vai para a Polícia Federal, passa alguns casos, né? Quando você declarar, nada a declarar e passa naquela luzinha verde, tudo bem. Se der vermelho, você tem que mostrar a sua mala. Ela vai passar pelo raio-x. E dependendo do que tiver lá dentro, celular, aquelas coisas todas, eles abrem a mala. E se exceder aquele mínimo que as pessoas podem trazer do exterior, vão ser apreendidos lá na Receita Federal. Pois é. Mas a autoridade também era assim. No passado era assim. Eu me lembro de um caso de um deputado federal que viajou para o Japão e ele trouxe uma estação de televisão inteira desmontada nas suas malas. Sei quantas, ele não passou pela alfândega. Passou, foi embora. Depois descobriram, deu um escândalo. E mais recentemente, nós tivemos outra suspeita. Um deputado e um senador que vinham lá de uma ilha do Caribe, a bordo de um avião de um empresário,

0: também não teriam tido as suas malas passadas pela Receita Federal. Será que a gente não se emenda? Será que o pessoal acha que isso aí vai passar e a gente não vai contar para vocês e vocês não vão opinar? Eles estão enganados.
1: São 7h21. Chegou o momento da gente fazer aquele resumo de tudo que aconteceu pela semana.
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1: E não é qualquer resumo, né? Diego Amorim, bom dia para você.
4: Bom dia, Mauro. Bom dia, Stephanie. Bom dia, ouvinte da Nova Brasil, no país inteiro. Todo mundo de garganta pronta? Vamos cantar?
1: Bora cantar.
5: Bora.
4: A gente descobriu nessa semana que Flávio Bolsonaro não somente gravou um áudio, mandou mensagem dizendo que era irmão do Daniel Vorcaro, cobrando dinheiro pro filme do pai, como também pegou um avião, foi de Brasília a São Paulo e visitou o banqueiro depois que o banqueiro já tinha sido preso pela primeira vez, estava com tornozeleira eletrônica na mansão dele lá em São Paulo. Sabe o que, que o Daniel Vorcaro cantou pro Flávio, Stephanie Alves?
5: Ai, ai, ai, Diego, não.
4: Pode vir de mala e cuia, amor, que eu não vou tá nem aí pro povo. Não vou tá nem aí pro povo, pode vir. Pode vir. E o Flávio foi cantando, Mauro. Por isso eu vou na casa dele, ai, ai. Falar do meu amor pra ele, ai. Foi pessoalmente. Enquanto isso, Michele Bolsonaro, a turma do Estadão, do jornal Estado de São Paulo, perguntou pra ela aqui em Brasília, e a situação do Flávio? E ela respondeu assim, amado, pergunta pro Flávio, amado. A Michelle não tá, ela não tá conseguindo segurar a alegria dela, né, do racha da Michelle com os enteados. Eu acho que a Michelle, quando chega na casa aqui onde o Bolsonaro tá, também em prisão domiciliar, acho que ela já chega cantando assim, ó, chora, não vou ligar. Você pagou com traição a quem sempre lhe deu a mão. Ai, ai, ai, ai.
1: E ela tá, deve estar tá cantando também assim, tô nem aí, tô nem aí.
4: Tô nem aí, exatamente. Pode ficar.
5: Pode com falar seu, dos seu seus mudinho, problemas.
4: Eu não tô nem aí. Cada um, a do cada um no seu quadrado, né, mano?
1: Cada um com seus problemas.
4: O Ronaldo Caiado e o Romeu Zema, mais o Zema ali que estava ventilando também ser vice do Flávio Bolsonaro. Aí, logo que saiu o áudio, o Zema deu uma lapada no Flávio Bolsonaro. O Caiado começou a subir o tom também. Acho que os dois estão, principalmente o Zema, tá cantando assim pro Flávio Bolsonaro. E eu, para, gostava tanto de você, agora não gosto mais, gostava tanto de você, agora não gosto mais. E o Renan Santos tá feliz da vida também, né? Veio aqui a Brasília para participar também da Marcha dos Prefeitos, o pré-candidato à presidência da República pelo Partido Missão. O Atlas Intel, a pesquisa Atlas Intel, colocou ele em terceiro lugar na corrida presidencial. Ele tá cantando contra todos e contra ninguém. O vento quase sempre, nunca tanto diz. Estou só esperando o que vai acontecer. Oh.
1: Impressionante.
4: Agora essa semana, pra
1: Diego,
4: finalizar...
1: É impressionante o quanto essa semana teve gente jogando parado, né? Não precisou fazer nada, né?
4: É aquela velha história, quando o seu adversário tá fazendo besteira, não o atrapalhe.
1: Não interrompa, é isso aí.
5: Deixa
4: não interrompa. Essa semana o Lulinha voltou também pro noticiário, porque a PF, a Polícia Federal, trocou o delegado que pediu a investigação contra ele. A oposição suspirou com esse tema, tentou trazer o Lulinha também. O próprio Flávio Bolsonaro, quando questionado ali na saída da sessão do Congresso nessa semana pela imprensa sobre a situação toda do filme do pai, ele disse, e o Lulinha, e o Lulinha, e o Lulinha? Eu acho que o caso do Lulinha vai vir e invariavelmente ao longo da campanha, e o Lulinha vai acabar cantando assim pra gente, ó, Mauro, Stephanie. Não adianta nem tentar me esquecer. Durante muito, muito tempo em sua vida, o Lulinha vai aparecer de um jeito ou de outro. Agora, para finalizar, essa semana também teve uma nova prisão da influenciadora que virou agora, enfim, virou emprego agora, influenciadora Deolane Bezerra. E aí, Stephanie, por gentileza, Stephanie, me pergunte assim, Diego, quem é Deolane?
5: Quem é Deolane, Diego?
4: Eu não sei dizer o que é. Não faço a menor ideia, Stephanie Alves. Não conheço. Tô conhecendo agora. Até semana que vem, minha gente. Coragem.
1: Impressionante, assim, figuras assim que aparecem de repente com 20 milhões de seguidores nas redes sociais, né? E aí a gente fica conhecendo pelas páginas policiais.
5: Influenciadores. Estão influenciando quem a fazer o quê? É a pergunta que eu faço.
1: Pois é. Tão
4: influenciador. É muito influenciador para pouca influência, viu?
1: E a gente, sei lá, né? Pessoal dando moral para essa galera, né? Indo lá nas redes sociais, porque assim. Quanto mais seguidor, mais prestígio tem nas redes sociais, consegue fazer contratos, consegue ganhar publicidade, tudo isso. E, de repente, pela investigação aí que a polícia aqui de São Paulo tá fazendo, né? Todo esse prestígio, todo esse dinheiro servia ali para misturar um dinheiro que vinha de algumas receitas legais com dinheiro que vinha do crime organizado. E aí funcionando tudo como um caixa único ali para o PCC, é o que diz a polícia. Impressionante, os tentáculos do crime organizado e também um pouco de falta de critério das pessoas quando vão escolher por quem elas querem ser influenciadas também nas redes sociais. Eu acho que isso serve como alerta, né, para a gente prestar mais atenção aí em quem a gente anda seguindo, quem a gente anda dando o nosso prestígio, a nossa atenção. Deem atenção e prestígio para o Diego, para a Stephanie, muito melhor.
5: Opa!
1: Bom fim de semana, Diego.
4: Igualmente, bom fim de semana, até segunda, coragem.
1: Coragem, Stephanie.
5: Valeu, Diego. Coragem para todos nós, Mauro. Lá vem o fim de semana, descansar um pouquinho. Segunda-feira estaremos aqui naquele pique, né? Para te deixar muito bem informado, muito bem informada. Obrigada, viu?
1: Obrigado você. Mas você que está aí no Distrito Federal, continua com a Stephanie Alves e as notícias aí de Brasília. Eu fico com o pessoal que está aqui na Grande São Paulo. Você de todo o Brasil fica com o noticiário da sua região. A gente se encontra todos juntos em rede nacional na segunda-feira a partir das 6h30. Tenha um ótimo final de semana, aproveite, cuide-se e até lá.
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9: 7h30. Hoje é sexta-feira, sextou, gente. 22 de maio, salve pessoal, muito bom dia, eu sou o Mário Márcio. Seguimos juntos no Redação Paradiso. Janote continua curtindo suas miniférias e nesse período é uma grande alegria para mim estar junto com você nesse começo de dia. O Redação Paradiso destaca hoje o seguinte. Polícia Civil faz operação contra o Comando Vermelho no Complexo do Lins. Professora da FAETEC descobre registro como presidente da República na carteira de trabalho e tenta resolver problema há 5 anos. tremor de terra de magnitude 3.3 é registrado no litoral do Rio. Polícia Civil apreende 200 mil figurinhas falsificadas da Copa do Mundo em Nova Iguaçu. Caso Marielle, STF torna réus policiais por obstrução de justiça e associação criminosa. Cristiano Ronaldo marca duas vezes e Al Nassr de Jorge Jesus é campeão na Arábia Saudita. Manhã fria nesta sexta-feira aqui no Rio de Janeiro. Máxima prevista para hoje é de 26 graus. Há previsão de chuva ao longo do dia. Aqui no FM Hall, ao lado do Aeroporto Santos Dumont, termômetros marcando 19 graus. São Paulo com 14 graus e Brasília 18 graus. Sérgio Leão, bom dia.
10: Muito bom dia, Mário Márcio. Ouvintes ligados aqui no Redação Paradiso. Sexta-feira, ela demora, mas ela chega. E já já detalhes também na edição de hoje do Redação Paradiso. Já sente cheirinho de milho por aí? Cheirinho de paçoca? Festas...
1: Pipoca?
10: Festas juninas no Rio 2026 já começam. E eu vou te falar na dica de sexta-feira, guias de eventos gratuitos para você curtir já esse clima junino aqui na cidade maravilhosa.
9: Maravilha.
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9: Vamos lá para o Centro de Operações Rio. Bom dia, Anderson Ramos.
12: Bom dia, Mário Márcio. Muito bom dia para todo mundo sintonizado aqui na Nova Paradiso. Eu começo falando logo que tem operação policial no complexo do Lins, Polícia Civil localizando bandidos, tem helicópteros blindados, tem carros em alta velocidade na Lins Vasconcelos, Velela Tavares, muita cautela ao dirigir, viu? Por enquanto não há interrupções no trânsito, como na Grajaú, Jacarepaguá, parte do Lins, na Rua Lins, Cabo Sul, Araújo Leitão, tá tudo livre, sem retenções por enquanto, viu? Olha, o trânsito apresenta lentidão na linha vermelha, tem acidente em Caxias, pistas sentido centro da cidade, carro e moto bateram agora há pouco, hein? Tá saindo da Baixada, utiliza a Avenida Brasil. 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Eu volto já já, ok, Mário Márcio?
9: Até já, Anderson.
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0: Santos, o último romântico. 7:43. A Polícia Civil iniciou na manhã de hoje uma operação contra integrantes do Comando Vermelho que atuam no complexo do Lins. Até o momento, um homem foi preso. A ação é coordenada pela Delegacia de Repressão às Ações Criminosas Organizadas e Inquéritos Especiais, em conjunto com a Delegacia de Todos os Santos. Blindados e helicópteros dão apoio às equipes. O objetivo da operação é cumprir 6 mandados de prisão e 30 de busca e apreensão contra o núcleo operacional da facção na comunidade. Um tremor de terra de magnitude 3,3 foi registrado no mar próximo ao litoral de Maricá na madrugada de ontem. O abalo aconteceu às 5:31, segundo medições da Rede Sismográfica Brasileira. Especialistas afirmam que esse tipo de ocorrência, apesar de chamar a atenção, não é incomum no território brasileiro, especialmente em áreas marítimas da região sudeste. Você, Leão.
1: Sim, bora falar de imposto de renda. Os contribuintes poderão fazer a consulta ao primeiro lote de restituições do imposto de renda 2026 a partir de hoje. A consulta será aberta já às 10:00 da manhã. Este é o maior valor já pago pela Receita Federal em um lote de restituição do imposto de renda e contempla também restituições residuais de exercícios anteriores. Os pagamentos serão feitos a partir do dia 29 desse mês, mesmo dia em que se encerra o prazo para a declaração. Ao todo, mais de 8,7 milhões de contribuintes serão contemplados, com um valor total de crédito de 16 bilhões de reais. O lote também inclui restituições residuais de exercícios anteriores.
0: Falar também do nosso show de prêmios.
1: É hoje.
0: Vamos ligar para sua casa, hein? Você que participou aí, se inscreveu no show de prêmios, corre o risco de faturar. Vai faturar um liquidificador. Liquidificador?
1: Da Mondial.
0: Você tem um e eu tenho também.
1: É isso, muito bom.
0: Falta você que está nos ouvindo ter o seu.
1: Exatamente.
0: É uma boa. Para participar do show de prêmios, vamos dar um tempinho para o pessoal se inscrever hoje ainda?
1: Até às 9:00.
0: Até às 9:00 tá bom.
1: Até às 9:00.
0: Como é que faz?
1: Ó, só mandar sua mensagem pro nosso WhatsApp 998951895 com a frase "Eu quero participar do show de prêmios" com seu nome completo. E hoje, quando o Mário Márcio e eu ligarmos para você, tem que falar o quê, Mário?
0: Em vez de falar alô, tem que falar
1: Nova Paradiso,
0: um sucesso atrás do outro. Parece até que a gente ensaiou, né? Tá certo. Então, dá tempo de você participar até às 9:00. 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

0: Marina Lima também gravou, mas essa versão aí é original do Dalto Pessoa. Um abraço para você que tá ligado em 89,5, dando aquela carona, acompanhando a gente no Redação Paradiso. Tá sentindo saudades do Janote? Gigi, volta logo, tá? Tá curtindo umas férias merecidas, mas volta na semana... Primeira semana de junho ele tá de volta. A gente manda um abraço aqui pra turma ligada. Zé Antônio Zago, Lúcia Helena Gonçalves, Carlos Viana Rogério, Jane Albuquerque, Carla Tavares, William Passos. Pessoal, brigadaço aí pela companhia, pela presença de vocês no nosso dia a dia.
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0: Anderson Ramos está de volta com informações atualizadas do trânsito direto do COR. Fala, Anderson.
2: Exatamente. Abraçando o William, o Eduardo Fernandes, pessoal que está saindo aí da Zona Sul. Está me perguntando como é que está a movimentação pelo Bolsas, Elevado Paulo de Fronten, Avenida Rei Pelé em direção ao Meia, tá uma beleza, pode ir tranquilo. O engarrafamento é no sentido centro, viu? Tá uma beleza o trânsito no sentido Zona Norte aí da Avenida Rei Pelé. Engarrafamento a partir do viaduto do Valdo Cosi até a chegada à Praça da Bandeira na pista sentido centro da cidade. Falando em Meia, ali bem próximo no Complexo do Lins, está recebendo uma grande operação para o combate ao tráfico de drogas, polícia civil por lá, viu? Muita cautela dirigindo a Grajaú, Jacarepaguá, Lins, Vasconcelos, Cabo Sul, motorista vai encontrando o trânsito um pouco mais intenso, não há, por enquanto, interrupções no trânsito. De olho aqui no telão do COR, destacando aqui o trânsito lento em direção ao centro da cidade, na linha vermelha. Há engarrafamento, dificuldade, carro e moto bateram ali na altura de Cordovil. Falei agora há pouco do Rebouças, soube que tem um carro quebrado, mas é no sentido Lagoa, viu, gente? Então, quem segue em direção à Zona Norte e em direção ao centro, tá com trânsito com boa movimentação. Lentidão é no sentido Lagoa. Carro quebrado no Rebouças. 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Eu volto já, ok, Mário Márcio?
0: Até já, Anderson.
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0: 8:08, festa do Al-Nassr de Cristiano Ronaldo, Jorge Jesus, Bento e companhia. Ontem a equipe goleou o Damac, time de Fábio Carilli, por 4-1 com direito a 2 gols do astro português. Com isso chegou aos 86 pontos e conquistou o título da Liga Saudita. Já a equipe dirigida pelo treinador brasileiro terminou rebaixada para a segunda divisão. Por outro lado, o Al-Hilal, que disputava o título ponto a ponto com o Al-Nassr, até venceu o Al-Fayha, mas amargou o vice-campeonato, curiosamente de forma invicta, com 25 vitórias e 9 empates. Porém, o Al-Nassr conseguiu 28 vitórias, 2 empates e 4 derrotas, ficando com o troféu. A possível volta de José Mourinho ao comando do Real Madrid ganhou um novo obstáculo nos bastidores. Segundo o jornal espanhol Marca, a entrada do empresário Henrique Riquelme na disputa presidencial pode atrasar o anúncio do treinador português para a próxima temporada. De acordo com o jornal, o Real Madrid pretendia anunciar Mourinho após o encerramento da temporada, no próximo sábado, depois do último jogo da La Liga. Você, Leão.
1: Fazer uma homenagem aqui, Mário. Destaque, na verdade. Pedro do Flamengo deixou a frustração pela não convocação, né, para a Copa do Mundo de lado e confirmou o seu protagonismo, sendo aí decisivo na vitória sobre o Estudiantes na quarta-feira pela Libertadores. Artilheiro do Flamengo, no ano o atacante terá a chance de fazer aí do Palmeiras sua maior vítima com a camisa rubro-negra. Desde 2020, Pedrão enfrentou aí o Palmeiras 15 vezes, sendo 10 jogos como titular e marcou 8 gols. É o segundo clube que mais sofreu gols do atacante do Flamengo. Se o camisa 9 marcar pelo menos um gol nesse sábado às 9 da noite no Maracanã pelo Brasileirão, o time alviverde se tornará aí a maior vítima do centroavante, segundo um levantamento aí feito pelo GE. Essa e outras notícias você confere também, essa resenha esportiva, atualizações do mundo do esporte, no Jornal dos Esportes, no ar. Opa. Aqui, aonde? Na Nova Paradiso, 89,5 FM, com um timaço, sempre depois ali do Hora do Blush, com a Dani Deus, com o Paulinho, coladinho no Blush, 7:30, Jornal dos Esportes, no ar, aqui na Nova Paradiso.
0: Você falou do Pedro aí, o meu Fluminense também é vítima do Pedro, que volta e meia faz uns golzinhos lá. E eu, no lugar do Ancelotti, teria levado o Pedro.
1: Não é, gente?
0: O cara tá metendo gols pra caramba, voltou a jogar bem. Eu acho que não tem um jogador na seleção com as características dele. Na Poxa minha opinião, vida. Dando uma de Jornal dos Esportes no ar. Tô aprendendo com eles.
1: Tô aprendendo também. Aí levou Neymar. Deixa a polêmica pra lá, vai pra música.
0: Tá bom.

0: Philip Bailey, Phil Collins, Easy Lover.
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0: Vamos saber do trânsito lá do Centro de Operações Rio. Fala mais uma vez, Anderson Ramos.
3: O trânsito tá uma beleza no aterro do Flamengo. Trago boas notícias, sem retenções, sem problemas, inclusive no túnel Marcelo Alencar, ao contrário do túnel Santa Bárbara, onde apresenta retenções, e o Rebouças também, ambos no sentido Zona Sul. O motorista vai encontrando o trânsito lento ainda na linha vermelha, pista sentido centro, na altura de Cordovil, onde teve o acidente mais cedo, carro e moto em direção ao Caju. Quem segue da Baixada Fluminense, Avenida Brasil, é a opção. 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Eu volto já já, ok, Mário Márcio?
0: Ok, Anderson.
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9: Super ouvinte da Nova Paradiso FM, você quer emagrecer com prazer? Aposte na mastigação para aumentar a salivação e a produção enzimática para a absorção dos nutrientes e a digestão eficiente em prol do emagrecimento consciente, com prazer e facilidade. Quem não quer, hein? Além de mastigar, que é algo gratuito e que você tem à sua disposição a todo momento, experimente o jejum intermitente, que em teoria é eficiente para todas as pessoas, com a exceção das grávidas e das lactantes, dos idosos, dos adolescentes e das crianças em fases de crescimento e pessoas com questões renais. E também, caso você tenha resistência à insulina, precisa de um acompanhamento, tá bom? Caso contrário, experimente essa prática milenar sagrada, que é uma das maiores e mais eficazes práticas de autocura. Tamo junto.
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0: Amelinha.
1: Foi
0: Deus quem fez você. Polícia Civil apreendeu um carregamento com 200 mil figurinhas falsificadas do álbum da Copa do Mundo. Os agentes da Delegacia de Repressão aos Crimes contra a Propriedade Imaterial localizaram o material no compartimento de carga de um ônibus em Nova Iguaçu, na Baixada Fluminense. As figurinhas serão submetidas à perícia e posteriormente inutilizadas por violarem direitos de imagem e do consumidor. A primeira turma do Supremo Tribunal Federal decidiu por unanimidade tornar réus os policiais Rivaldo Barbosa de Araújo Júnior, Giniton Lages e Marco Antônio de Barros Pinto por suposta participação em crimes relacionados à investigação do assassinato da vereadora Marielle Franco. Segundo o PGR, os investigados teriam atuado para dificultar o esclarecimento dos assassinatos da vereadora e de seu motorista, executados em março de 2018, no centro do Rio. Você, Leão.
2: Olha, Mário, cerca de 14 mil pessoas aguardam na fila do CISREG por uma avaliação para transtorno do espectro autista aqui no Rio de Janeiro. E para muitas famílias que já conseguiram esse diagnóstico, a dificuldade agora é garantir tratamento contínuo pela rede pública aqui do estado. Dados da Pasta Municipal de Saúde mostram que entre junho e agosto de 2024, mais de 5 mil consultas com neuropediatra não aconteceram na rede pública. No mesmo período, quase 6 mil avaliações multiprofissionais para investigação de pacientes com suspeita de autismo foram negadas. Fica o alerta aí, né, para a saúde pública, porque realmente muitas famílias precisam desse tratamento, ainda mais algo contínuo, porque não é algo, uma consulta simples, né, de você ir lá, resolver um problema e voltar. Não, é algo que a família vai permanecer por um longo período de tempo, que é algo que precisa ser realmente ser acompanhado. Então fica aí o nosso alerta, a nossa cobrança para essas famílias que têm aí seus filhos ou parentes, né, com autismo aqui no Rio.
0: Valeu, Leão.

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0: Essa tá na trilha sonora da novela O Rei do Gado de 1996. Essa é da tua época, Leão. Não vai dizer que não ambeu O Rei do Gado. Zé Ramalho, grande sucesso do Zé, admirável Gado Novo. 8 horas 43 minutos. Abraços pra turma que tá ligada na gente, participando pelo WhatsApp 99 895 1 895. Uma excelente sexta-feira, um bom fim de semana para Raquel Pereira, Mário Dias Filho, Marco Antônio Medeiros, Edson Vander, Marcelo Loredo, Arlene Leite, Orlando Sodré Pereira. Um abraço pro meu xará Mário Alves, que tá ouvindo a gente lá em Cabo Frio. Aí os aniversariantes de hoje, um abraço especial para todos os aniversariantes desta sexta-feira, 22 de maio. Van Cler, nossos ouvintes de todos os dias, feliz aniversário, irmão. E um beijo especial para dona Francinete, que é mamãe do nosso Renato Cantarino, que logo mais vai estar apresentando
1: maravilhosa,
0: o Jornal
1: um
0: dos Esportes no ar. Um beijo carinhoso para a senhora, dona Francinete. Ó, daqui a pouquinho fecha o tempo. Vamos dar mais 10 minutinhos pro pessoal participar da promoção Show de Prêmios do Redação?
1: 9, 10, você quer?
0: Isso, 10 minutinhos só pra dar tempo. O pessoal que é atrasadinho.
1: É isso aí,
0: então, né? Tá. Então vamos dar um tempo, ó. Durante toda essa semana o pessoal se inscreveu pra participar e daqui a pouco um deles poderá levar um liquidificador da Mondial. Promoção tem regra, tá? Quando a gente ligar, daqui a pouquinho a gente vai ligar pra você, você que se inscreveu, e pode se inscrever ainda mais 10 minutos pelo nosso WhatsApp, deixando nome completo e dizendo: eu quero participar do show de prêmios. É isso mesmo?
1: É isso.
0: É isso.
1: Então, eu quero participar do show de prêmios pro 99-895-1895 e automaticamente você já tá participando com o seu nome completo.
0: Daqui a pouquinho a gente vai ligar para você e em vez de dizer alô, você vai dizer:
1: Nova Paradiso, um sucesso atrás do outro.
0: Certo.
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0: Bora saber do trânsito, Anderson Ramos.
3: Vamos sim, meu amigo Mário Márcio. Deixa eu abraçar também a aniversariante, a minha comadre Juliana Borges, corredora, tá sempre no pique lá do Grajaú, e meu sobrinho Vitor Fernandes, lá de Jacarepaguá. Tá todo mundo fazendo aniversário hoje nessa sexta-feira. Olha, meu amigo, o trânsito apresenta retenções para quem segue de Jacarepaguá em direção ao centro da cidade. Pode pegar a Grajaú, Jacarepaguá. Não tem dificuldades. O motorista vai encontrando facilidade. Já quem segue pela linha amarela no trecho de Jacarepaguá, vai encontrando retenções na altura da Praça do Pedágio, em direção ao Fundão. Há retenções também na autoestrada Lagoa Barra. Acidente, carro e moto agora há pouco na pista sentido Gávea. O motorista vai encontrando trânsito bem intenso por ali, viu? E no Rebouças tem um carro quebrado em direção à Lagoa. 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Peça o seu, eu volto já já. Ok, Mário Márcio?
0: Fechado, Anderson.
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0: Aê, em clima de sexta-feira. Beatles, Forever. Twist and Shout. Faltando 4 minutos para as 9. Agora ouçam essa, hein? Uma professora da FAETEC descobriu que foi registrada como presidente da República e em outros cargos incompatíveis na carteira de trabalho digital durante os 4 anos em que trabalhou na instituição. Patrícia Tavares deu aulas de inglês de 2011 a 2015 na unidade de Marechal Hermes, mas nunca teve a carteira assinada pelo cargo. Ao contrário, ela descobriu que passou a maior parte do tempo registrada como presidente da República. Nesse período, ela também foi registrada como engenheira elétrica e dirigente de serviço público federal. Ela descobriu a situação em 2021, na pandemia, e desde então tenta corrigir o erro e diz que enfrenta dificuldades para conseguir emprego e teme prejuízos na aposentadoria. Acho que cabe uma indenização aí para a moça, né? A Caixa Econômica Federal anunciou um sorteio especial da Mega Sena para celebrar os 30 anos da modalidade com uma premiação de 300 milhões. O sorteio será realizado às 11 horas da manhã do dia 24 de maio, domingo próximo. Segundo as regras divulgadas pela Caixa, o prêmio do sorteio especial não acumula. Com isso, se ninguém acertar as 6 dezenas, o valor principal será dividido entre os apostadores que acertarem a quina. Vai fazer uma fezinha, Leon?
1: Olha, é Zé Costa que me obriga a fazer fezinha. Todas as vezes que eu fiz fezinha, foi Zé Costa que fez o bolão no nosso lugar quando a gente junta com os amigos.
0: É
1: que
0: mesmo?
1: Eu mesmo sou zero pra isso. Acho que foi a única vez, porque o resto da raspadinha, aquela coisa, nunca fiz.
0: E o tio André dessa vez esqueceu de fazer o bolão da turma aqui, que ele sempre faz quando o prêmio acumula, assim.
1: Tá vendo aí, ó? Já ficou a cobrança.
0: Se liga,
1: no ar.
0: Tio André, presta atenção.
1: Olha, o pré-candidato à presidência da República, Flávio Bolsonaro, articula um encontro com o presidente dos Estados Unidos, Donald Trump. Segundo assessores do senador do PL, ele recebeu um convite da Casa Branca. Informações dão conta que apontam aí que o convite foi feito a partir de articulação da equipe da campanha dele. O ex-redator da Casa Branca e atual conselheiro do Departamento de Estado dos Estados Unidos estaria à frente das negociações após contato do ex-deputado federal Eduardo Bolsonaro, irmão de Flávio. Agora, esse conselho, né, da Casa Branca articula um possível encontro com o Trump após intermédio do secretário de Estado dos Estados Unidos, Marco Rubio. Questionado pela imprensa na saída do Congresso ontem à tarde, Flávio Bolsonaro negou que o encontro tenha sido um pedido da equipe dele e afirmou que o assunto deve ser discutido com a Casa Branca.

0: Survivor Burning Heart.
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0: 9:07. Nosso boletim de trânsito é ao vivo e direto lá do Centro de Operações Rio, né, Anderson?
3: Exatamente, Mário Márcio, eu tô por aqui, 9:07. Olha, o trânsito apresenta retenções na linha vermelha ainda por conta de um acidente que teve mais cedo envolvendo carro e moto na altura de Cordovil. Olha, também tem acidente envolvendo moto e agora com caminhão. Acidente grave, hein, na Avenida Brasil, na altura de Realengo, no trecho do Jardim Batã, em direção a Campo Grande. Nesse trecho, o trânsito apresenta retenções e já tem reflexo na altura de Deodoro. A dica é o motorista pegar a estrada da Água Branca, que tem boa movimentação nesse caminho. Trânsito também apresenta retenções, tem problemas por conta também de acidente envolvendo moto, carro e moto na autoestrada Lagoa Barra, pista sentido Lagoa. Acabo de receber aqui a informação que o trânsito lá na Avenida Brasil tende a melhorar, porque foi socorrido o motoqueiro que se envolveu nesse acidente e a Avenida Brasil já está com o trânsito liberado no local. A tendência é que melhora a situação. Elevado 31 de março, com trânsito engarrafado a partir do Sambódromo até a chegada ali, o trecho do túnel Santa Bárbara em direção à Zona Sul. Não adianta nem fugir desse engarrafamento pelo Rebouças, porque também apresenta retenções no elevado Paulo de Fronten. Fica a opção do túnel Marcelo Alencar, aterro do Flamengo, que tem boa movimentação de veículos. 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Eu volto já, ok, Maria Márcio?
0: Fechado, Anderson.
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0: 9:10. Bom dia, Theo Carvalho.
14: Bom dia, Mário Márcio. Muito bom dia a todos. E o nosso papo de hoje é sobre o campeonato árabe. É isso mesmo, porque ontem o Al Nassr de Cristiano Ronaldo foi campeão. A equipe venceu o Damac por 4-1 na última rodada da Saudi Pro League e confirmou a conquista da Liga Nacional pela primeira vez desde 2019. O grande destaque da partida foi mais uma vez Cristiano Ronaldo, que marcou 2 gols e comandou a vitória do time. O português marcou um golaço de falta para recolocar o Al Nassr com uma vantagem confortável no placar e mais tarde fechou a conta com um chute forte de dentro da área, sacramentando o título diante da torcida no Al-Awal Park. A conquista teve um gosto ainda mais especial para Cristiano, já que esse foi o seu primeiro título oficial de liga desde que chegou ao futebol saudita no fim de 2022. Após o apito final, o atacante apareceu bastante emocionado e chegou até a chorar durante a comemoração com os companheiros. Além do troféu, Cristiano encerrou a temporada como um dos principais goleadores da competição, ajudando o Al Nassr a terminar o campeonato com 2 pontos de vantagem sobre o rival Al Hilal. E por enquanto foi isso, Mário Márcio. Mais tarde eu tô de volta no Hora do Blush.
0: Valeu, Theo. Até logo mais.
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0: 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Al Jarro, Morning. Nove e 18. Medicamento de alto custo Cladribina oral, que já é distribuído pelo Sistema Único de Saúde a pacientes com esclerose múltipla, passará a ser produzido no Brasil pela Fundação Oswaldo Cruz. Com isso, os custos de aquisição devem baixar, permitindo que mais pacientes recebam a medicação. Sob o nome comercial Mavenclad, o remédio foi incorporado ao SUS em 2023 para o uso de pacientes com esclerose múltipla remitente, como é que é? Remitente recorrente altamente ativa. Tu quer quebrar a língua do locutor, seu redator? Bom, a gente está falando de pacientes que apresentam surtos frequentes ou progressão rápida da doença, apesar de já utilizarem a terapia de base. Os preços do petróleo voltaram a subir na manhã de hoje, diante da falta de avanços nas negociações para encerrar a guerra envolvendo o Irã. O mercado segue em alerta, principalmente por causa das tensões no Estreito de Hormuz, enquanto as conversas entre Washington e Teerã continuam sem acordo. Nos Estados Unidos, o cenário político também adicionou cautela aos mercados. Parlamentares republicanos adiaram para junho a votação de propostas que poderiam pressionar o presidente Donald Trump a retirar o país da guerra. Você, Leão.
1: Sim, embora que o povo tá me cobrando, que eu falei no início do Redação sobre as festas juninas, cadê, Leão, a dica? Vou dar, calma. O período de festas juninas já movimenta o calendário cultural aqui do Rio. Entre maio, esse mês, já finalzinho, e junho, aí vai agosto, agora tem até festa agostina. A cidade recebe uma série de arraiais em espaços tradicionais, centros culturais e cartões postais cariocas, com programação voltada para públicos de todas as idades. A agenda inclui eventos gratuitos, hein, com shows de forró, apresentações de quadrilhas, comidas típicas, brincadeiras e atividades culturais em locais como Junina da Urca. A festa ocupa ali a praça aos pés do Pão de Açúcar, vistão, hein? Com forró, quadrilhas, DJs e gastronomia típica. De 23 amanhã e 24 de maio, Praça General, ali Tibúrcio, Urca, gratuito. Junina da Gigante, arraiar no Porto Maravilha, com programação musical, quadrilhas e atrações para toda a família, dias 12, 13 e 14 de junho. Na Upstar Rio, Porto Maravilha, também aí gratuito, evento gratuito. E para encerrar, Junina da Quinta. A festa encerra o mês de junho com programação típica, área gastronômica e atrações culturais. Aonde? Na Quinta da Boa Vista, nos dias 27 e 28 de junho, das 11 horas da manhã até 9 da noite. Você aproveita, passeia com a família, come aquela comida boa que todo mundo ama, porque pensa num período que a gente sai da dieta, é o período de festa junina. Eu amo tapioca, canjica, milho. Ai, se deixar, eu falo até amanhã.
0: Fiquei com água na boca.

0: Can't Take My Eyes Off of You. Frankie Valli, Four Seasons. Essa é a versão original, tá? Depois teve aquela versão dançante gravada por Boys Town Gang, que fez um grande sucesso também. 9 horas e 29 minutos. Hora da gente saudar os nossos queridos e sempre presentes ouvintes que estão ligados e participando pelo 99895-1895 com mensagens sempre carinhosas. Bom dia, Rosana Maria Fortunato, Deise Silva, Henrique Lima, Robson Reis, Antônio Quintão, Kleberson Gomes e todo mundo que mandou mensagem. Eu não vou ter tempo de dizer o nome de todos, mas agradeço de coração a todo mundo. Excelente dia para vocês.
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0: 9 horas 30 minutos. Trânsito é com Anderson Ramos.
2: Por aqui, acidente na autoestrada Lagoa Barra, pista sentido Lagoa, o trânsito segue um pouco mais intenso por ali, quem segue pela avenida Niemeyer vai encontrando melhores condições. Lá em Oswaldo Cruz, outro acidente, carro e moto na Carolina Machado, o trânsito apresenta retenções na altura da estação de trens da Supervia, isso em direção centro da cidade, o motorista perde tempo e vai encontrando retenções. No elevado Paulo de Fronten, acidente, ônibus e utilitário em direção Lagoa, tá aí motivo do trânsito lento na praça da Bandeira. Siga pelo Aterro do Flamengo, que tem boa movimentação, tá aí a dica. 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Ok, Mário Márcio?
0: Beleza, Anderson, até já.
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7: Você sabe qual a relação entre cérebro e intestino? A sensação de barriga estofada em dias de estresse, intestino preso em períodos de ansiedade ou desconforto abdominal antes de situações importantes são muito comuns. Tais sinais mostram a relação direta entre o intestino e as emoções, que vai muito além da digestão. A comunicação entre intestino e cérebro ocorre em mão dupla. O intestino envia sinais para o cérebro e responde aos estímulos do sistema nervoso central.
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0: 9 horas 35 minutos. Bom dia, Gradiloni.
13: Bom dia, Mário Márcio. Bom dia, ouvintes da Nova Paradiso. A semana está se encerrando com muitos pontos de interrogação na mente dos investidores. Não há certeza sobre vários assuntos. Começando pelo conflito no Oriente Médio. Ainda não há uma solução à vista, apesar de tanto americanos quanto iranianos terem dito que as negociações estão avançando. Na dúvida, o preço do petróleo está subindo, está com alta de quase 2%, a 105 dólares o barril. O dólar no Brasil está abrindo com uma leve alta. A moeda americana está cotada com alta de 0,1% a R$ 5,001. E as ações estão em queda de quase 1% no pré-mercado em Nova York. Mário Márcio, os investidores vão esperar notícias da guerra do Oriente Médio e também da nova liderança do Banco Central americano. O novo presidente deve tomar posse hoje e o mercado quer saber como os juros na gringa vão se comportar. É isso aí, meu caro. Um bom dia e um bom fim de semana para você e para os ouvintes da Nova Paradiso. Até segunda.
0: Bom dia, bom fim de semana, Gradiloni.

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1: 9h43, o Rio de Janeiro ocupa a segunda posição no ranking nacional de transplantes, com uma das maiores taxas de autorização familiar para doação de órgãos do país. Os dados são do Registro Brasileiro de Transplantes, divulgado pela Associação Brasileira de Transplante de Órgãos, com base no desempenho dos estados em 2025. O estado registrou 22,4 doadores por milhão de população, ante a média nacional de 20,3. Na taxa de consentimento familiar, o Rio chegou a 67% de respostas positivas, empatado com o Paraná e atrás apenas de Santa Catarina, 68%. O índice nacional é de 55%. Você, Leão.
2: Simbora, Mário. Olha, segundo o Sistema Alerta Rio para hoje, sexta-feira, as condições do tempo na cidade do Rio de Janeiro seguem instáveis. Haverá predomínio de céu nublado e previsão de chuva fraca isolada a qualquer momento do dia. Os ventos estarão fracos a moderados e as temperaturas se mantêm amenas, com mínima de hoje, começou ali com 15, começou frio o dia de hoje, 15 graus, e a máxima de hoje não passa aí dos 26. Para o final de semana, sabadão amanhã, a formação de uma região de baixa pressão no oceano vai manter a nebulosidade. Velocidade variada na cidade do Rio, mas sem previsão de chuva, mas com esse friozinho. No domingo, a atuação de um sistema de baixa pressão no oceano mantém o tempo instável na cidade do Rio, com previsão de predomínio de céu nublado e chuva fraca, moderada, isolada, a partir do finalzinho da manhã de domingo, podendo ocorrer em caráter ali de pancadas de chuvas isoladas já no início da noite.
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1: 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Belo, você já sabe, né? Sempre presente aqui no Samba Nova, amanhã e domingo, do meio-dia às 14h, aqui na Nova Paradiso. Amanhã eu tenho o prazer de apresentar o Samba Nova. Tinha até separado aqui, a propósito da nota do Belo, uma música do Belo pra tocar. Mas como você não gosta do Belo, né? Você não gosta, aí eu vou tocar outra.
2: Eu não gosto, eu amo o Belo.
1: Sério?
2: Marcelo Pires, o poeta dos nossos corações.
1: Então posso tocar?
2: Pode.
1: Então...

0: trilha sonora da novela Rainha da Sucata de 1990. Sônia, Listen to Your Heart. Chegou a hora. Você que participou aí durante a semana do Redação, deixando seu nome e dizendo que quer concorrer ao show de prêmios da Nova Paradiso do Redação, né? Fica ligado, se o seu telefone tocar, nada de dizer alô, hein? Já sabe o que é que vai dizer, né? Nova Paradiso, um sucesso atrás do outro. Leãozinho já tá ligando aí pra ouvintes ou a ouvinte sorteada. Quando tiver chamando, você me avisa. Tá? Chamou a primeira. Chamou a segunda.
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0: Aê, garoto! Quem tá falando?
1: É Marcelo Loredo.
0: Quem?
2: Baixa um pouquinho a trilha.
1: Hã? Marcelo Loredo.
0: Marcelo Loredo.
2: De onde você fala, Marcelo?
1: Eu falo de... Agora eu tô em Campo Grande, eu moro em Bangu, sou motorista de aplicativo.
2: Motorista de aplicativo, dá carona pra gente andando aí, já gosta sim. Sempre ligado na Nova Paradiso?
1: Sempre ligado.
2: Gosta sim, certíssimo. Quem escuta outra rádio, a vida não dá certo, né? Você sabe.
0: Marcelão, obrigado pela carona, pela audiência. Nossa equipe de promoções vai manter contato com você,
2: já,
0: pegar
2: já
0: seus dados direitinho e você...
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0: Eu tenho um, Leão também tem. Eu tenho certeza que você vai ficar super feliz com o nosso presente.
1: Com certeza, todo dia eu tô ligado e só curtindo as promoções.
0: Maravilha, aí, meu irmão.
2: Parabéns, Marcelo.
0: Parabéns, bom trabalho aí. Continua ligado, tá?
1: Bom dia.
0: Valeu, bom dia pra você também. E aí, rapaz, deu certinho dessa
2: tá
0: vez.
2: Vendo, né? E que massa bacana que tá sempre ligado na gente é essa massa de motorista de aplicativo e taxista, né?
0: Isso, é verdade. Gosto
2: adoro
0: muito dos amarelinhos, do pessoal dos aplicativos também. Dá tempo de tocar mais uma, não dá não, seu...
2: Zé Costa,
0: Zé
2: permite?
0: Costa.
2: Dá.
0: Tá, então vamos tocar o Gil aqui pra encerrar em alto astral essa
2: edição. Toda menina, né?
0: Isso, toda menina baiana, pernambucana, carioca, todas elas ligadas.

0: Bom, depois do Gil, só me resta cantar pra subir.
1: Que isso, calma.
0: Não, tem que ir embora. Não,
1: subir a escada rolante ali, pelo amor de Deus.
0: Subir lá pra cima, inclusive.
1: Isso aí.
0: Tem trabalho lá em cima?
1: Não, sextou, né?
0: É, sextou? Sextou. Posso sextar, então?
1: Pode, com cautela.
0: Então tá certo. Gente, obrigado pelo carinho, pela atenção, pela participação. Vocês são os melhores. Zé Costa já tá aqui, indócil, faltando 30 segundinhos. Ele já fica impaciente.
1: Pois é, vambora, vambora.
0: Mas a culpa hoje não é minha, não, tá? A culpa é do Leãozinho que tá aí do seu lado.
1: A culpa é do Marcelo Loredo.
0: E do Marcelo, como é o nome do Marcelo outro, Belo?
1: Pires. Marcelo Pires. Marcelo Pires, Belo.
0: Gente, semana que vem o Janote tem mais uma semaninha de férias, então eu tenho o prazer de estar apresentando junto com o Leãozinho aqui o Redação Paradiso nas manhãs. Mas amanhã eu tô de volta, a partir das 9.
1: É isso, amanhã tem Mário Márcio no Teletema, no Samba Nova, não é isso?
0: Isso, eu gosto muito, espero que você venha também comigo, tá? Grande abraço, Zé, bom trabalho.
1: Valeu, abraço.
0: Bom
1: trabalho, tchau, tchau.
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4: 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Bom dia pra você, ela chegou. Sexta-feira, dia 22 de maio de 2026. Eu sou o Zé Costa e tô chegando também pra ficar junto com você, curtindo um sucesso atrás do outro aqui na Nova Paradiso. Até as 2 da tarde a gente vai juntinhos.
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4: E eu começo assim com Billy Idol, Eyes Without a Face. Já a sua dose diária de anos 80 pra gente começar bem. Bom dia, boa sexta-feira e desde já um ótimo fim de semana.

0: Trilha sonora da novela Vira-Lata, do ano de 1996, Mônica, Before You Walk Out of My Life. Gostou?
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0: Agora tem informação direto do Centro de Operações da Prefeitura do Rio. Ele chega, Anderson Ramos, bom dia.
2: Bom dia pra você também, Zé Costa. Muito bom dia pra todo mundo sintonizado aqui na Nova Paradiso. Uma manhã de sexta-feira. A chuva até que deu uma trégua em boa parte do Rio de Janeiro, viu? O trânsito apresenta retenções no elevado Paulo de Fronten. Foi desfeito um acidente no trecho do Rio Cumprido em direção à Lagoa, mas ainda tem lentidão no trecho da Praça da Bandeira. O motorista que segue em direção à Zona Sul deve utilizar o túnel Marcelo Alencar. Tem boa movimentação nesse exato momento pelo aterro do Flamengo nos dois sentidos. O elevado 31 de março também tem dificuldades em direção à Zona Sul. 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
0: Valeu, valeu.
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0: Vamos seguindo em frente aqui na Nova Paradiso com muita música boa. Que você sabe, né? 24 horas por dia, um sucesso atrás do outro. Por isso que você gosta.
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0: Madonna.

0: Latin High and Low. Bonito isso, né?
1: Essa é a Nova Paradiso trazendo mais informação pra você.
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1: Ele tá de volta, Anderson Ramos.
3: Zé Costa, tô de volta. Mais cedo teve um acidente envolvendo uma moto na estrada dos Bandeirantes, em Jacarepaguá, no trecho ali da Curicica, em direção à Vargem. O motorista vai encontrando realmente retenção e tem dificuldades. Ali bem próximo da Avenida Ayrton Senna, também acidente envolvendo carro e moto, no trecho da Barra Olímpica, em direção à Orla. O motorista vai encontrando um trânsito um pouco mais intenso na chegada ali da linha amarela em direção à Barra, no trecho da Cidade de Deus. Quem segue em direção ao centro da cidade pela linha vermelha já vai encontrando boa movimentação. Não vejo maiores dificuldades, inclusive na altura da Ilha do Fundão. 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Eu volto já já, ok, Zé?
1: Ok, até já.
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1: Tremor de terra de magnitude 3.3 foi registrado no mar próximo ao litoral de Maricá na madrugada de ontem. O abalo aconteceu às 5h31 da manhã, segundo medições da Rede Sismográfica Brasileira. Mas especialistas afirmam que esse tipo de ocorrência, apesar de chamar atenção, não é incomum no território brasileiro, especialmente em áreas marítimas da região sudeste. Mas a gente prefere que não aconteça, claro, né? E tá chegando o sorteio especial da Mega Sena para celebrar os 30 anos da modalidade, com uma premiação estimada em 300 milhões de reais. O sorteio vai acontecer às 11 horas do domingo, dia 24 de maio. Segundo as regras divulgadas pela Caixa, o prêmio do sorteio especial não acumula. Portanto, se ninguém acertar as 6 dezenas, o valor principal será dividido entre os apostadores que acertarem a quina e assim por diante, né? Então, mais chances da gente faturar uma graninha aí. Então, domingo agora, 11 da manhã, é o sorteio dos 30 anos da Mega Sena Especial e você tem até o sábado para fazer a sua aposta. Boa sorte para você.
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0: Fala, galera, Pedro Chiaverini na área, passando pra lembrar que mais tarde tem Jornal dos Esportes no ar, às 19h30, aqui na Nova Paradiso, ao vivo, hein? Vamos falar sobre tudo que rola no mundo dos esportes. Novela Neymar tem mais um capítulo. Será que o homem tá liberado ou não tá? Edema na panturrilha pode tirá-lo da seleção, mas o Santos garante que a lesão é leve. O Mengão se prepara para o jogo do ano contra o Palmeiras, amanhã. E o Fogão, hein? O Danilo voltou a treinar com o clube, mas tá na mira do Palmeiras. Leila Pereira admitiu que quer repatriá-lo. Fluminense leva um não de Thiago Silva. E o Vasco junta os cascos da Sul-Americana para encarar o Red Bull Bragantino em São Januário pelo Brasileirão. Te espero mais tarde, hein? Um abraço.
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23: Vamos nós, vamos em frente aqui na Nova Paradiso.
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23: Antes de abrir o Sem Escalas, deixa eu mandar um abraço aqui para os motoristas de aplicativo que sempre dão o maior carinho, maior carona para Nova Paradiso, especialmente para o Sérgio Luna. Sérgio Luna, que eu sei que está chegando aqui no shopping agora, trazendo uma pessoa muito importante. É, grande Sérgio Luna, obrigado aí por ouvir a rádio, por gostar da Nova Paradiso. Espalha para todo mundo que aqui é um sucesso atrás do outro. Valeu, Sérgio Luna, e todos os motoristas de aplicativo, todos os taxistas, todos os motoristas de ônibus, que eu sei que ouvem também com um fonezinho no ouvido. Tamo junto. Começando Sem Escalas aqui na Nova Paradiso, é muita música boa, um sucesso atrás do outro, sem intervalos a partir de agora. 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E o Sem Escalas começa assim, 11:09.

0: Song for You, John Miles, na Nova Paradiso. Agora 11h22.
1: Aqui é Paulo Miklos e essa é a minha releitura de O Sal da Terra, que você ouve aqui na Nova Paradiso 89,5.

grande Cassiano Coleção. Isso é muito bonito, né? Na trilha sonora da novela Locomotivas, 1977. Tem tempo. Você tá curtindo Sem Escalas, um sucesso atrás do outro, sem intervalos, na Nova Paradiso. A gente vai seguir assim até o final da hora. 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Resultado no final da hora. Seguindo no Sem Escalas, são 11h33. Sam Smith, participação de Mary J. Blige. 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

sexta-feira, clima do final de semana, Narada, Michael Walden, Gimme, Gimme, Gimme. Essa é a nova Paradiso, 16 minutos faltando para o meio-dia. Djavan?

0: Mensagem de amor, Léo Jaime. Antes, um grande sucesso, muito legal com R.E.M. Losing My Religion. Com essa a gente encerra o Sem Escalas.
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0: 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Valeu? Daqui a pouco tem mais edição do Sem Escalas e tem mais promoção na Nova Paradiso agora. 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
0: Tem mais informação do trânsito, meu amigo Anderson Ramos, diga lá.
4: Pois é, Costa, tô de volta. Início da tarde desta sexta-feira, com trânsito intenso na Avenida Pastor Martin Luther King, na altura de Vicente de Carvalho. Teve um acidente mais cedo ali, no sentido Irajá, envolvendo um carro. Olha, quem se desloca nesse exato momento pela Estrada dos Bandeirantes vai encontrando agora melhores condições. Mais cedo, teve um acidente envolvendo uma moto da altura de Curicica, em direção à Vargem Grande. Ali, bem próximo, na Avenida Ayrton Senna, acidente também já desfeito, em direção à Orla. 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
0: Ok.
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0: Festa do Al-Nassr, de Cristiano Ronaldo, Jorge Jesus, Bento e companhia. Ontem a equipe goleou o Damac, time do técnico Fábio Carilli, por 4-1, com direito a 2 gols do astro português, conquistando o título da Liga Saudita. Já a equipe dirigida pelo treinador brasileiro terminou rebaixada para a segunda divisão. Por outro lado, o Al Hilal, que disputava o título ponto a ponto com o Al Nassr, acabou ficando com o vice-campeonato, curiosamente de forma invicta, com 25 vitórias e 9 empates. Porém, o Al Nassr sofreu 4 derrotas, mas conseguiu 28 vitórias e 2 empates, ficando com o troféu. Pedro deixou de lado a frustração pela não convocação para a Copa do Mundo e confirmou seu protagonismo na vitória sobre o Estudiantes na quarta-feira pela Libertadores. Artilheiro do Flamengo nesse ano, o atacante terá a chance de fazer do Palmeiras sua maior vítima com a camisa rubro-negra. Desde 2020, Pedro enfrentou o Palmeiras 15 vezes, 10 delas como titular, e marcou 8 gols. É o segundo clube que mais sofreu gols do atacante do Flamengo. E se o camisa 9 marcar pelo menos 1 gol no sábado agora no Maracanã pelo Brasileirão, o time alviverde se tornará a maior vítima do centroavante. E a gente torce muito para que isso aconteça, claro.
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24: Tem empresa que fala que está inovando quando na verdade está só melhorando o que já existe, porque confunde inovação com disrupção e são coisas completamente diferentes. Inovação incremental é você pegar um produto que funciona e deixar melhor. O iPhone 16 melhorou o iPhone 15, mais rápido, mais bonito, mesma coisa, só que melhor. Disrupção é diferente. O processo disruptivo é você criar algo que não existia ou tirar o mercado de quem era líder. Quando a Netflix chegou, não melhorou aluguel de VHS, destruiu a indústria de VHS. Quando a Uber chegou, não melhorou o táxi, criou outro jeito de pagar corrida. Inovação melhora o que já está funcionando para quem está usando. Disrupção ignora o que está funcionando e cria algo novo. Empresa que está estabelecida tende a inovar, investir em melhorar o que vende. Startup que quer crescer precisa disruptar, encontrar mercado que ninguém quer servir e dominar. Inovação melhora o passado. Disrupção cria o futuro. Quero aprofundar sobre esse tema? 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
0: Ótima tarde para você, sexta-feira, 22 de maio. Meio-dia e 9, agora eu, Zé Costa, continuo com você até as 2 da tarde. É um sucesso atrás do outro. Essa é a Nova Paradiso, 24 horas por dia.
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0: E como é sexta-feira, final de semana chegando, que tal a gente abrir a tarde assim? Com Black Box. Fall into my love. Boa tarde pra você.

0: Mato Grosso, Promessas Demais, da novela Paraíso, do ano de 1982. Clássico de novela na Nova Paradiso.
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22: Olá, querido ouvinte, você sabia que o tomate pode ser um aliado na redução da próstata inchada? Rico em licopeno, um poderoso antioxidante, o tomate pode ajudar a reduzir a inflamação na próstata. Estudos sugerem que o licopeno contribui para a saúde dessa glândula, diminuindo o risco de condições como a hiperplasia benigna prostática e também o câncer de próstata. Além disso, o tomate é uma excelente fonte de vitaminas A e vitamina C, que fortalece o sistema imunológico e promovem a saúde no geral. Lembrando, quando o tomate é esquentado, há maior liberação de licopeno, principalmente se for refogado junto com azeite. Para mais dicas de saúde, siga agora mesmo meu canal do YouTube, Doutor João. Te vejo lá e até a próxima.
0: E o tempo, hein? Como é que tá o tempo aí onde você está ouvindo a Nova Paradiso nesse momento? Tomara que melhore, né, pro nosso final de semana.
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0: A música pode ficar tranquilo, tranquila, que a gente se encarrega aqui na Nova Paradiso. A trilha sonora do seu final de semana, um sucesso atrás do outro. Agora Dino Vanelli.

Você é muito bonito. Da novela Cabocla, 2004, Flávio Venturini e Caetano Veloso com Céu de Santo Amaro. A gente está curtindo Sem Escalas, é um sucesso atrás do outro, até o final da hora, sem intervalos, estamos só na metade, são 1h34 agora, ainda tem muita música boa vindo por aí, e continua valendo a 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WhatsApp da Nova Paradiso, para você mandar o seu nome completo e se inscrever na promoção. E continuando no Sem Escalas, tem Tevin Campbell.

0: ai, ai, Vanessa da Mata encerrando Sem Escalas.
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0: Tá na hora também de encerrar a promoção do Sem Escalas, aquele kit que você estava querendo ganhar, Kit Ama Capariz. São dois perfumes femininos e dois perfumes masculinos, e quem tá levando é Naila de Abreu Trindade. Naila de Abreu Trindade, final do telefone 2386. Naila, se deu bem, vai receber mensagem pelo WhatsApp da nossa equipe de promoção, que vai entrar em contato com você explicando como fazer para retirar o seu prêmio. Valeu, Naila, valeu todo mundo que se inscreveu na promoção. Daqui a pouco tem mais aqui com a Patrícia Cunha.
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0: Medicamento de alto custo Cladribina Oral, que já é distribuído pelo SUS a pacientes com esclerose múltipla, passará a ser produzido no Brasil pela Fundação Oswaldo Cruz. Com isso, os custos de aquisição devem baixar, permitindo que mais pacientes recebam a medicação. Sob o nome comercial Mavenclad, o remédio foi incorporado ao SUS em 2023 para o uso de pacientes com esclerose múltipla remitente recorrente altamente ativa. São pacientes que apresentam surtos frequentes ou rápida progressão da doença, apesar de já utilizarem a terapia de base. O estado do Rio ocupa a segunda posição no ranking nacional de transplantes, com uma das maiores taxas de autorização familiar para doação de órgãos do país. Os dados são do Registro Brasileiro de Transplantes, divulgado pela Associação Brasileira de Transplante de Órgãos, com base nos números de 2025. O estado do Rio registrou 22,4 doadores por milhão de habitantes, ante a média nacional de 20,3. Na taxa de consentimento familiar, o Rio chegou a 67% de respostas positivas, empatado com o Paraná e um pouquinho atrás apenas de Santa Catarina, que tem 68%. O índice nacional é de 55%. Aí, boas notícias. Patrícia Cunha, boa tarde.
6: Ótima tarde, Zé. Sextou,
0: sábado, domingo, porque eu tô de folga.
6: Tanto faz, né? Agora,
0: tô de folga.
6: Agora tanto faz.
0: Agora já, tô segundando já.
6: Olha,
0: agora é só segunda-feira.
6: Sério,
0: né?
6: Você já tá querendo chegar lá?
0: Não,
6: Para,
0: nem um pouco.
6: Tem
0: pressa nenhuma.
6: Calma.
0: Pressa nenhuma. Vamos devagar.
6: Vamos aproveitar.
0: Mas é isso. Eu volto agora na segunda-feira. Tô de folga nesse final de semana, porque a CLT me obriga, né? Porque eu gostaria muito de trabalhar, mas...
6: Eu vou estar no seu lugar no domingo, né? Samba Isso. Nova comigo, hein, gente?
0: Valeu, valeu. Beijo, Patrícia, bom trabalho. Beijo pra todo mundo, ótimo final de semana. Segunda-feira a gente se fala de novo, a partir das 10 da manhã, aqui na Nova Paradiso. Tchau, gente.
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6: Ótima sexta-feira, você está na Nova Paradiso em 89,5. A partir de agora, está na minha companhia. Sou Patrícia Cunha, vou te acompanhar até às 6.
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6: E a gente abre ao som da banda.

Música que estourou nos anos 90, Groove in the Midnight, Maxi Priest. Nova Paradiso, 2:18. 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

0: Trilha sonora da novela História de Amor, isso lá em 1995, você curtindo fanzine aqui na Nova Paradiso. Já já tem mais.
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14: Você sabe qual a relação entre cérebro e intestino? A sensação de barriga estofada em dias de estresse, intestino preso em períodos de ansiedade ou desconforto abdominal antes de situações importantes são muito comuns. Tais sinais mostram a relação direta entre o intestino e as emoções, que vai muito além da digestão. A comunicação entre intestino e cérebro ocorre em mão dupla. O intestino envia sinais para o cérebro e responde aos estímulos do sistema nervoso central.
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banda de rock californiana Creedence Clearwater Revival, você curtindo por aqui. Nova Paradiso, 2h51. Jota Quest.

0: aí, Jota Quest, encontrar alguém. Ótima pedida para uma sexta-feira. Daqui a pouquinho tem mais por aqui.
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0: Atenção, você motorista, como é que tá o trânsito neste momento? A gente vai pro Centro de Operações, Sérgio Leão tem informações. Oi, Sérgio, boa tarde.
2: É isso, Paty, boa tarde para você e pros ouvintes ligados aqui na Nova Paradiso. Sextou, né? Ela demora, mas ela chega, assim, bora destacar a zona sul da cidade. Eu começo por Copacabana, Paty, motorista que falei pela Atlântica. Encontra uma ligeira lentidão por essa grande dificuldade agora pela Princesa Isabel. Paciência, hein? Motorista encontra dificuldades em direção ao Botafogo, ali nas proximidades já do Shopping Rio Sul. Motorista encontra o trânsito bastante complicado na tarde desta sexta-feira aqui no Rio. 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E eu volto já já com mais do trânsito aqui, Paty.
0: Combinado, Sérgio.
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0: O ministro da Justiça, Wellington César Lima e Silva, apresentou hoje o programa Brasil contra o Crime Organizado. Durante o seminário Diálogos sobre Segurança Pública, realizado na Fundação Getúlio Vargas. A iniciativa prevê investimento de 11 bilhões de reais e terá como foco o enfrentamento estruturado das organizações criminosas em todo o país, com atenção especial ao Rio de Janeiro. Lima Silva também vai se encontrar nesta sexta-feira com o governador em exercício, Ricardo Couto, para discutir ações conjuntas na área de segurança pública. E o prefeito do Rio, Eduardo Cavalieri, usou as redes sociais na tarde de hoje para afirmar que os ônibus do Rio passarão a aceitar pagamento de cartão de crédito, débito e PIX. O pagamento por PIX deve começar antes do dia 30 de maio, data em que os coletivos deixarão de aceitar o pagamento em dinheiro. De acordo com o prefeito, o pagamento será feito diretamente no validador do JAE, dentro dos ônibus e nas estações de transporte público.
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16: Ótima sexta-feira para você que está conectado, colado aqui na Nova Paradiso em 89,5. Tá curtindo um sucesso atrás do outro, começando mais uma edição do Sem Escalas. Eu, Patrícia Cunha, vou te acompanhar até às 6. 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Só hits. Vai ser no dia 23, sábado, às 8 da noite, no Blue Note Rio. E olha só, dois ouvintes serão sorteados. Mais chances para você. O que você precisa fazer para poder participar? Enviar o seu nome completo para o nosso WhatsApp. Super fácil. Envie agora o seu nome completo para 21998951895 e já vai estar concorrendo. Vou repetir o nosso WhatsApp. 21998951895. Boa sorte para você. Vamos viajar. E a nossa viagem vai começar lá em 1982. Música que foi escrita e produzida pelos irmãos Gibb dos Bee Gees. Dionne Warwick, Heartbreaker.

Você curtindo no Sem Escalas, Bonnie Tyler. Nova Paradiso, 3:18. Metrô, participação de Léo Jaime, música lá da década de 80, Johnny Love.

da banda Simply Red, você curtindo em mais uma edição do Sem Escalas, um sucesso atrás do outro em uma hora de música, te acompanhando nesta tarde de sexta-feira. Que tal participar agora comigo através do nosso WhatsApp, que é o 2199-895-1895, para concorrer a par de convites para o show Eletrofunk Jamiroquai Experience. Só hits, vai ser no dia 23, sábado, às 8 da noite, no Blue Note Rio. E olha a melhor parte, 2 ouvintes serão sorteados. Dá tempo, no finalzinho da hora sai o resultado. A gente segue ao som de Fagner.

0: Marina Lima, Full Gás, fechando muito bem mais uma edição do Sem Escalas, aqui na Nova Paradiso. Atenção, você que participou, vai levar par de convite para curtir o show Eletrofunk Jamiroquai Experience, só hits. Vai ser sábado, dia 23, às 8 da noite, no Blue Note Rio, tá bom? Laura Aparecida Dias Moura, final de telefone 8484. E Fernanda Rodrigues dos Santos, final de telefone 2661. Laura e Fernanda, fiquem atentos ao seu WhatsApp. Nossa produção vai entrar em contato e vai passar todas as coordenadas para vocês se divertirem.
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0: Atenção, você motorista, sexta-feira, 3h55. Como é que tá o trânsito neste momento? A gente volta pro centro de operações. Sérgio Leão tem atualizações. Oi, Sérgio, é com você.
4: Na escuta, Paty, se embora destacar a situação com o motorista que tá nesse momento ali pela rua Jardim Botânico, já começa a encontrar uma ligeira lentidão por esse grande grade ali pela via. Pior tá a situação pro motorista que se desloca em direção à Gávea, passando ali pela Pacheco Leão. Para você que tá nesse trecho da Zona Sul, teria como rota alternativa ali a Borges de Medeiros, porém o motorista já começa a encontrar dificuldades, trânsito, retenções por lá também. 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E eu volto já já com mais do trânsito aqui, Paty.
0: Combinado, Sérgio?
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0: O site e o aplicativo do Detran RJ ficarão fora do ar neste sábado por causa de obras de modernização na rede elétrica do prédio sede no centro do Rio. A interrupção afeta apenas os serviços digitais e deve durar todo dia. Durante o período, não será possível acessar os sistemas para agendamento de serviços ligados à identificação civil, habilitação e veículos. Os bancos de dados do departamento também ficarão temporariamente indisponíveis. De acordo com o Detran RJ, a intervenção tem como objetivo aumentar a segurança e a estabilidade dos sistemas que atendem a população em todo o estado. E a Polícia Civil realizou hoje mais uma fase da Operação Contenção no Complexo do Lins, para prender traficantes do Comando Vermelho, investigados por manter o domínio armado da região, além de envolvimento em roubos e outros crimes. Durante a ação, os agentes encontraram uma fazenda de criptomoedas que funcionava no interior de um mercado. O espaço abrigava dezenas de computadores usados para minerar bitcoins e outras moedas digitais por meio de ligações improvisadas de energia e 10 pessoas foram presas.
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20: Fala galera, Pedro Chiaverini na área, passando pra lembrar que mais tarde tem Jornal dos Esportes no ar, às 19h30, aqui na Nova Paradiso, ao vivo, hein? 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Novela Neymar tem mais um capítulo, será que o homem tá liberado ou não tá? 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O Mengão se prepara para o jogo do ano contra o Palmeiras, da manhã. E o Fogão, hein? O Danilo voltou a treinar com o clube, mas tá na mira do Palmeiras. Leila Pereira admitiu que quer repatriá-lo. Fluminense leva um não de Thiago Silva. E o Vasco junta os cacos da Sul-Americana para encarar o Red Bull Bragantino em São Januário pelo Brasileirão. Te espero mais tarde, hein? Um abraço.
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0: Ótima sexta-feira. Você está na Nova Paradiso em 89,5. Tá curtindo um sucesso atrás do outro? Eu, Patrícia Cunha, te faço companhia. A gente segue juntos até às 6 da tarde.
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0: José Feliciano,

aquela parceria de sucesso, Santana e Michelle Brandt, I'm Feeling You. Nova Paradiso, 4:18. Roberto Carlos.

0: Fernanda Abreu e Ebert Viana, um amor, um lugar.
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0: Atenção, você motorista, sexta-feira, trânsito fica daquele jeito. Como é que tá o trânsito neste momento? A gente volta pro centro de operações, Sérgio Leão tem atualizações. Oi, Sérgio, é com você.
2: Tô por aqui, Paty, tô de volta. Assim, bora destacar a situação ali pela Avenida Brasil. O motorista já encontra dificuldades ali pela via, nos acessos à ponte. O trânsito tem retenção ali pela Brasil e pela linha vermelha, no sentido centro, na altura do Caju e no elevado do gasômetro, devido ao acesso à ponte de Niterói, que já tá complicado. Trânsito intenso também ali na Avenida Rio de Janeiro. Motorista que está pela via, paciência na tarde desta sexta-feira. A loja itinerante da Casas de Bahia estará até amanhã na Avenida Presidente Kennedy, em frente ao supermercado Vianense, em Gramacho, com produtos até 50% de desconto. E eu volto já já com mais do trânsito aqui, Paz.
0: Até já, Sérgio.
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0: Olá, querido ouvinte, você sabia que a deficiência de vitamina B12 pode causar vários problemas de saúde, incluindo demência? Alguns sinais e sintomas comuns incluem cansaço, fraqueza, anemia, formigamento nas mãos e nos pés, problemas de equilíbrio, memória fraca e até depressão. A vitamina B12 é fundamental para a produção de glóbulos vermelhos e para a saúde do sistema nervoso. Se você tiver com algum desses sinais e sintomas, peça para o seu médico dosar a sua vitamina B12 e, se necessário, ajuste a sua dieta ou faça suplementação. Para mais dicas de saúde, siga agora mesmo meu canal do YouTube, Doutor João. Te vejo lá e até a próxima.

0: dos maiores sucessos da dupla sueca Roxette. A gente encerra muito bem essa hora.
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0: Atenção, você motorista, como é que tá o trânsito neste momento, sexta-feira, 4h58. A gente volta pro Centro de Operações. Sérgio Leão tem atualizações. Oi, Sérgio.
2: É isso, Paty. Tô por aqui, tô de volta. Simbora destacar a situação ali pela Ayrton Senna. Dificuldades do motorista que tá no sentido linha amarela. Trânsito intenso, retenções ali do acesso pelas Américas até a altura da ponte Santos Dumont. Lento também na altura da Gardenia Azul. No sentido Orla, o motorista encontra melhores condições. 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E eu volto já na Hora do Blush com mais do trânsito. E a gente volta a conversar na segunda parte. Um excelente final de semana pra você.
0: Até segunda. Ótimo final de semana, Sérgio.
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0: A ministra Carmen Lúcia do Supremo Tribunal Federal votou por derrubar a flexibilização da lei da ficha limpa aprovada pelo Congresso Nacional no ano passado, para limitar o prazo de inelegibilidade de políticos condenados. Para ministras, alterações, abre aspas, estabelecem cenário de patente retrocesso, fecha aspas, e devem ser consideradas inconstitucionais por violarem princípios essenciais da República, como os da probidade administrativa e moralidade pública. Em outro trecho, Carmen Lúcia afirmou que não pode participar da vida política eleitoral quem descumpre as normas constitucionais e legais. E um grupo suspeito de invadir contas bancárias para realizar transferências, contratar empréstimos e adquirir cartões pré-pagos de presente foi alvo de uma operação hoje. Segundo a Polícia Civil do Rio, as vítimas são do Piauí. A operação Intrusão Financeira buscou cumprir 13 mandados judiciais, entre prisões temporárias e mandados de busca e apreensão. A polícia ainda não divulgou o balanço das ações. 6 contas bancárias vinculadas aos investigados foram bloqueadas por decisão judicial. O objetivo é impedir a dissipação dos valores obtidos por meio dos crimes e assegurar eventual ressarcimento às vítimas.
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25: Tem empresa que fala que está inovando quando na verdade está só melhorando o que já existe, porque confunde inovação com disrupção e são coisas completamente diferentes. Inovação incremental é você pegar um produto que funciona e deixar melhor. O iPhone 16 melhorou o iPhone 15, mais rápido, mais bonito, mesma coisa, só que melhor. Disrupção é diferente. O processo disruptivo é você criar algo que não existia ou tirar o mercado de quem era líder. Quando a Netflix chegou, não melhorou aluguel de VHS, destruiu a indústria de VHS. Quando a Uber chegou, não melhorou o táxi, criou outro jeito de pagar corrida. Inovação melhora o que já está funcionando para quem está usando. Disrupção ignora o que está funcionando e cria algo novo. Empresa que está estabelecida tende a inovar, investir em melhorar o que vende. Startup que quer crescer precisa disruptar. Encontrar mercado que ninguém quer servir e dominar. Inovação melhora o passado. Disrupção cria o futuro. 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
33: Ótima tarde, fim de tarde já de sexta-feira, que é um Deus nos acuda no trânsito. Eu não sei como é que você tá por aí, tá no trânsito, tá no carro, já faz um favor pra essa locutora aqui, já salva na memória do seu radinho a nossa frequência 89,5, porque é um prazer gigante ter você por aqui sempre. Eu sou Patrícia Cunha, vou te acompanhar até às 6, tá bom? Tá em casa, tá curtindo a Nova Paradiso? Tá na melhor frequência. Tá no trabalho ainda, finalizando aí pra correr e curtir seu final de semana? Fica por aqui, porque a partir de agora é uma sequência com uma hora de música. E a nossa viagem vai começar lá em 1984, ao som da banda Culture Club, Love is Love.

0: Obrigado, minha
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Você curtindo no Sem Escalas, a banda norueguesa Ahá, com o seu sucesso We Are The One, sucesso lá da década de 80. Nova Paradiso 522. Som novo na programação, Isabela, ex-Nath Roots, solta pelo mundo.

14 bis, Todo Azul do Mar, foi trilha sonora de novela, novela Desejo Proibido. Você curtindo aqui na Nova Paradiso, sucesso atrás do outro, no seu fim de tarde de sexta-feira, muito bem parado aqui na Nova Paradiso. E a gente já deixa aquele recado, daqui a pouquinho, às 18h, começa a Hora do Blush, é você, nosso ouvinte, Dani Deus e Paulinho Coruja, curtindo aqui em 89,5. Madonna.

do pop rock dos anos 80, Meu Ursinho Blau Blau, Absinto. Você curtindo no Sem Escalas. Nova Paradiso, 10 para as 6. A gente segue ao som da banda Chicago.

0: Obrigado, Legião Urbana, a gente fechando muito bem. Mais uma edição do Sem Escalas aqui na Nova Paradiso em 89,5. Deu pra aproveitar, gente? Eu sou Patrícia Cunha, tô indo embora. Dani Deusa já por aqui.
1: Eu tô chegando. Vamos de Hora do Blush. Sextou, galera. Ah. Com esse programa altíssimo astral. Então fica por aqui com a gente.
0: Beijocas, viu?
1: Beijo.
0: Ótimo final de semana. Trabalha, né?
1: Trabalho amanhã.
0: Amanhã à noite.
1: Sim.
0: Eu estarei amanhã. Não, eu vou estar no domingo.
1: Isso.
0: Domingo de manhã. Samba Nova comigo nesse domingo, hein, gente? Beijo.
1: Beijo.
0: Tchau.
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12: Boa noite, meus amigos, e como toda boa sexta-feira, nosso papo aqui é sobre o que teremos de melhor no Campeonato Brasileiro para esse final de semana. E eu já começo com o grande jogo da rodada que vai acontecer amanhã, sábado. Flamengo e Palmeiras, vice-líder e líder do campeonato, respectivamente, se enfrentam no Maracanã às 9 horas da noite. A expectativa é enorme pelo confronto, já que as equipes que dividem os principais títulos do futebol brasileiro nos últimos anos se enfrentam pela primeira vez em 2026. Uma marca que vai a favor do Flamengo é que o clube não perde pro Palmeiras em campeonatos brasileiros já há 9 anos. Um pouco mais cedo, às 5 da tarde, o Botafogo abre a rodada diante do São Paulo no Morumbis, e às 7 da noite é a vez do Fluminense visitar o Mirassol no Maião. Buscando se afastar da confusão, o Alvinegro precisa dos 3 pontos, assim como o Tricolor, que corre por fora na briga pela liderança. Já no domingo, às 8h30 da noite, o Vasco da Gama recebe o Red Bull Bragantino em São Januário. Vindo de 2 derrotas consecutivas, o Cruz Maltino, assim como o Botafogo, quer se afastar da zona da confusão e, para isso, precisa de mais da vitória. Por hoje foi isso, meus amigos. Segunda-feira eu tô de volta no Redação Paradiso.
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16: Tá começando a Hora do Blush dessa sexta-feira, 22 de maio de 2026. Que bom que você tá aqui em 89,5, curtindo um sucesso atrás do outro aqui na Nova Paradiso. Vem curtir o Hora do Blush, vem. Aqui também tem muitos sucessos pra você. Eu sou Daniela Holanda, a Dani Deusa, e a gente tá super junto, tá? De segunda a sexta-feira, das 6 às 7h30 da noite, nesse programa que deixa o seu começo de noite muito melhor, é ou não é? O Blush de hoje traz os seguintes destaques. Justiça da Itália nega a extradição de Carla Zambelli e determina a libertação de ex-deputada. Prefeito do Rio anuncia pagamento por Pix e cartão nos ônibus municipais. Temos ainda o De Patas pro Ar com a Pauline Machado. Ah, a tia Pauline traz super dicas para você cuidar muito bem do seu pet. Por aqui, muita música e tem que ter a promoção, né? 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Aproveita e manda aquele recadinho para gente, fala que está curtindo o Blush, manda um beijo, um abraço, um chamego, 99895-1895, mas não se esqueça do nome completo para você concorrer, tá bom? Agora vem comigo, 6h08, tá começando o Blush.

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1: Parte do calçadão da Praia da Macumba, no Recreio dos Bandeirantes, na zona sudoeste do Rio, desabou devido às fortes ondas provocadas pela ressaca que atua na orla da cidade. Desde ontem, quem passa pela região conhecida como Pico do Curvão encontra uma cratera no chão. De acordo com a Prefeitura do Rio, as secretarias de conservação e de infraestrutura vão atuar em conjunto na recuperação do local. Uma avaliação completa será feita por equipes técnicas de engenharia após o fim da ressaca, que tem aviso emitido pela Marinha do Brasil até amanhã deste sábado.

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2: E vamos saber como é que está o trânsito nessa sexta-feira. Sérgio Leão, direto do Centro de Operações Rio. Boa noite, Leãozinho.
3: Vem comigo, Dani. Boa noite para você e para os ouvintes ligados aqui no Hora do Blush. Sextou, minha amiga. Ela demora, mas ela chega. Assim, bora destacar a situação com o motorista que está ali pela da Rio Pelé, nas proximidades do estádio do Maraca, indo em direção a Tijuca, Meier, Vila Isabel. Paciência, o motorista já encontra lentidão por lá. Para você que está indo para Tijuca, pode optar ali pela rua Marese Barros. Para você que está indo para as regiões do Meier ou Vila Isabel, pode optar pela Visconde de Niterói. Observa também já dificuldades ali pela 24 de maio, na altura do Buraco do Padre e também nas proximidades da rua Dias da Cruz, já chegando no Meier, zona norte da cidade. Gary Lee e Alex Lifeson celebram 50 anos de Rush. 50 Summit Tour, 30 de janeiro de 2027. Estádio Nilton Santos, em Engenhão, Rio de Janeiro. Garanta já seu ingresso. E eu volto já já com mais do trânsito aqui, Dani.
2: Valeu, Leão.
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2: 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A Justiça da Itália negou hoje o pedido de extradição da ex-deputada Carla Zambelli ao Brasil. A decisão também determinou a libertação de Zambelli, que está presa no país europeu. A decisão foi tomada pela Suprema Corte de Cassações da Itália, a instância mais alta do judiciário do país, para julgar recursos. De acordo com o advogado da ex-deputada, o tribunal anulou a decisão anterior da Corte de Apelações da Itália, que dava o aval à extradição de Zambelli a pedido do Supremo Tribunal Federal. Agora vamos saber dos transportes e previsão do tempo com o Cantarino. Boa noite.
15: Boa noite, minha amiga Dani. Cheguei mais cedo hoje para falar sobre os aeroportos Santos Dumont e Antônio Carlos Jobim, que estão operando normalmente para pousos e decolagens. Barcas, metrô, trens, BRT e VLT circulando normalmente sem alterações no início da noite desta sexta-feira. A previsão do tempo para amanhã, sábado, é um dia de sol com nevoeiro ao amanhecer. As nuvens aumentam à tarde, mas não há previsão de chuva. A máxima será de 27 e a mínima de 17 graus. Dani.
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0: Chegou a hora de saber quem tá ligadinho aqui no Hora do Blush e concorrendo a par de convites pro Rio to See Festival, a ponto de encontro de futuros criadores. Oficinas, workshops, dia 30, hein? A partir das 9 da manhã, lá na Cidade das Artes. Se você ainda não mandou aqui o seu nome completo para concorrer, ainda dá tempo de participar. 99895-1895. Boa sorte! Cantarino, conta pra gente quem tá mandando aquele boa noite.
1: Tá aqui a Raquel Moreira, também a Suzane Almeida, Teotônio Miguel, o Maurício Medeiros também tá aqui com a gente, Alexandre Almeida e o João Batista de Medeiros, Dani.
0: Galera, um beijo pra vocês, seus lindos blush lovers. Agora eu vou chamar a tia Pauline, dica boa pra você cuidar do seu pet.
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3: Olá, ouvintes do De Patas pro Ar. Vocês sabem qual é o impacto emocional do convívio com pets na nossa vida? Pois é, conviver com cães, com gatos, enfim, com qualquer tipo de animal, traz um acolhimento diário, né? Reduz a solidão, preenche a casa com presença, com afeto, né? Com movimento. Uma casa com pets tem sempre alguma coisa acontecendo. E isso é maravilhoso, isso nos traz, renova as nossas energias, né? Porque eles oferecem uma companhia constante. Muitas vezes, sim, silenciosa, mas profundamente reconfortante, profundamente verdadeira. Esse vínculo cria rotina, traz leveza para o nosso dia a dia, os momentos de pausa, né, que ajudam a aliviar o nosso estresse, quando a gente faz um carinho no pet, quando a gente recebe aquela lambida no rosto. Então a relação está sempre se fortalecendo com carinho, com empatia, né, com senso de cuidado mútuo. Então, no fim, a nossa vida com pet é ter um tipo de amor simples, né, constante, mas transformador. É aquilo. É ser feliz no simples. Conta pra mim, lá no Insta, arroba canal de estimação, qual é o impacto emocional pra sua vida a presença do seu pet.
0: Na segunda-feira tem mais Tia Pauline aqui no Hora do Blush.

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2: De volta, Sérgio Leão, direto do Centro de Operações Rio.
3: Tô por aqui, tô de volta, Dani. Embora destacar a situação para o motorista que está nesse momento ali pela linha vermelha, dificuldades pela via, caminhão enguiçado na altura ali para o motorista que está indo em direção à Baixada Fluminense, uma faixa está ocupada na altura da Pavuna, em função de um caminhão enguiçado. Equipes da Sete Rio atuam no local. O trânsito tem lentidão, dificuldades ali, pontos de retenção desde o Caju até o acesso à rodovia Presidente Dutra. Destaco também a situação pela Avenida Brasil, Dani. Motorista que está indo em direção à Zona Oeste já encontra dificuldades na altura de Bom Sucesso. A loja itinerante da Casa de Bahia estará até amanhã na Avenida Presidente Kennedy, em frente ao supermercado Vianense, em Gramacho, com produtos até 50% de desconto. E eu volto já já com mais do trânsito aqui, Dani.
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19: A Rede Sismológica Brasileira registrou 2 tremores na costa do estado do Rio nos últimos dias, sendo ambos próximos de Maricá, a cerca de 100 quilômetros do litoral do município. O primeiro tremor foi registrado às 5h31 da manhã de ontem, com magnitude 3.3 na escala Richter, enquanto o segundo aconteceu por volta das 6h50 da manhã de hoje, registrando magnitude um pouco mais baixa de 3.1 na escala Richter. E o dólar fechou a R$ 5,02, com uma alta de 0,54%. O euro a R$ 5,85, com alta de 0,35%. O Ibovespa fechou em queda de 0,81% aos 176.210 pontos.

0: Fábio Júnior, Eu Me Rendo, clássico de novela. Você lembra dessa? Lá em 1981, novela O Amor é Nosso.
1: Essa é pra sorrir.
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0: Sexta-feira, Cantarino. Todo mundo querendo relaxar. Vamos colocar um sorriso no rosto de cada ouvinte da Nova Paradiso?
3: Vamos sim, minha amiga Dani. Tem tudo a ver com esse momento que a gente está vivendo. O estúdio da Nova Paradiso aqui já todo enfeitado com bandeirinhas
0: cheio de
3: Brasil. Lá em cima também já está um clima de Copa. E eu vou contar uma história aqui inspiradora. Dias após a convocação de Ryan para a Copa do Mundo, está viralizando nas redes sociais um vídeo em que o jogador aparece distribuindo santinhos nas ruas do Rio, numa campanha para um deputado federal nas eleições de 2022. Isso aconteceu meses antes do Mundial do Catar. Então imagina, ali estava se preparando, vários jogadores se preparando para a Copa do Mundo, como Neymar, Rafinha, Vini Júnior, e o Ryan estava distribuindo santinho no Rio de Janeiro por R$ 400 para poder fazer uma graninha. Uhum. Na época, ele já jogava nas divisões de base do Vasco. E aí, no vídeo, Dani, ele aparece ao lado da sua atual esposa, Duda Santos. Olha que bacana, que ele legal. É casado, ele tem 20 anos hoje. Tinha 16 na época e já estava com a Duda Santos, que é a esposa dele hoje em dia. Uhum. Sem saber o que os aguardava no futuro, os dois viram a Copa de 2022 pela televisão. Mas agora, 4 anos depois, o Ryan será um dos 26 jogadores que vão defender o Brasil no Mundial e estará um pouquinho mais ocupado antes das eleições de 2026, né, Dani? Não vai ter tempo para distribuir santinho esse ano. Olha que legal, mudança que na vida bonita, dele, né? Nesses 4 anos, né?
0: Que surpresa boa. A vida às vezes surpreende pro bem também, gente, né?
3: Exatamente. E aí o vídeo tá viralizando nas redes sociais, todo mundo mostrando como Deus é bom, como as coisas podem acontecer em 4 anos de estar ali ganhando um adiário, distribuindo santinho para agora um convocado da seleção brasileira.
0: Que plot twist, minha gente! Confia, acredita, tenha fé que tudo vai melhorar na sua vida.
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2: Atualizações sobre o trânsito. Sérgio Leão está lá no Centro de Operações Rio. Oi, Leão.
3: Tô por aqui, tô de volta, Dani. Assim, bora destacar a situação pro motorista que tá nesse momento ali pela Barra da Tijuca. Atenção, acidente. Agora há pouco, ali pelas Américas, uma faixa da pista central da via, na zona sudoeste da cidade, chegou a ficar interditada no sentido Recreio dos Bandeirantes, na altura da estação do BRT Bosque da Barra, devido a esse acidente envolvendo carro e moto. Sete Rio, bombeiros e PM permanecem no local. Trânsito ainda é lento, o motorista ainda encontra reflexos, opção ali pela pista lateral. 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E eu volto já com mais do trânsito aqui, Dani.
2: Tá certo, Leão. Até daqui a pouco.

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9: Você sabe qual a relação entre cérebro e intestino? A sensação de barriga estofada em dias de estresse, intestino preso em períodos de ansiedade ou desconforto abdominal antes de situações importantes são muito comuns. Tais sinais mostram a relação direta entre o intestino e as emoções, que vai muito além da digestão. A comunicação entre intestino e cérebro ocorre em mão dupla. O intestino envia sinais para o cérebro e responde aos estímulos do sistema nervoso central.
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4: O prefeito do Rio, Eduardo Cavalieri, usou as redes sociais na tarde de hoje para afirmar que os ônibus do Rio passarão a aceitar pagamento de cartão de crédito, débito e PIX. O pagamento por PIX deve começar antes do dia 30 de maio, data em que os coletivos deixarão de aceitar pagamento no dinheiro. De acordo com o prefeito, o pagamento será feito diretamente no validador do JAE, dentro dos ônibus e nas estações de transporte público.
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4: O Spotify se associou à Universal Music Group para permitir que os usuários criem remixes e versões de músicas de artistas da gravadora por meio de inteligência artificial, mediante uma tarifa adicional à assinatura padrão. A nova função se aplicará apenas a artistas que tenham dado seu consentimento. E tanto o intérprete original quanto o compositor receberão parte da receita gerada.

0: Michael Jackson, Black or White, fechando o blush, sextou.
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0: Sérgio Leão, direto do Centro de Operações Rio, bora saber do trânsito.
3: Na escuta, Dani, embora destacar a situação para o motorista que está pela Avenida Brasil, no sentido Zona Oeste, o trânsito está complicado ali, está lento entre o Caju e a Maré, e intensa movimentação de veículos entre Vigário Geral e Realengo. Em direção ao centro da cidade, há retenções entre Irajá e a região de Parada de Lucas, e o trânsito também está congestionado entre Ramos e São Cristóvão. Destaco também a situação pela linha vermelha, o motorista que está indo em direção à Baixada Fluminense, paciência, segue com encontrando dificuldades na altura do Hospital Universitário. 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Afinal de contas, sextou, né?
0: É isso aí, Leãozinho.
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0: Chegamos ao fim do blush dessa sexta, 22 de maio de 2026. Quero agradecer sempre. Agradeço todo dia a sua companhia, audiência, participação, o carinho que chega aqui no nosso WhatsApp, Instagram. Muito obrigada. Você que fica de segunda a sexta-feira ligadinho no programa. Hoje, quem interagiu aqui com a gente e levou par de convites pro Rio to See Festivalia, ponto de encontro de futuros criadores, oficinas, workshops, dia 30, a partir das 9 da manhã, na Cidade das Artes. Quem levou foi a Tamires da Costa da Silva. Tamires da Costa da Silva, final de telefone 9748. Tamires, nossa equipe de promoção vai entrar em contato com você a partir de segunda-feira, tá bom? E vão explicar como você faz a retirada do seu prêmio. Você que participou e não levou, não desanima não. Tenta de novo, continua tentando todos os dias. Tem promoção boa pra você aqui na Nova Paradiso. Eu vou ficando por aqui. Daqui a pouco eu volto mais em mais uma edição do Sem Escalas. Um sucesso atrás do outro. Te fazendo companhia nessa sexta-feira. Ó, segunda-feira o blush tá de volta, hein? Eu te espero. Daqui a pouquinho, logo depois do break, tá coladinho, tá rapidinho. Os meninos entram em campo com mais uma edição do Jornal dos Esportes no ar. Vem participar, vem dar pitaco. Vai lá pro 99895-1895. Pode falar com eles, que eles gostam. Manda elogio, manda beijo. Fala tudo que você quiser, abre o seu coração.
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16: Sextou aqui na Nova Paradiso e tá começando o Jornal dos Esportes no ar, a sua resenha diária, sempre para você começar a noite batendo um papo aqui com a gente. Tem polêmica, tem assuntos do teu time, tem muito alto astral, tem muita descontração, então a gente já te convida para puxar uma cadeira, sentar aqui com a gente, para a gente poder, nessa próxima meia hora, falar sobre tudo o que acontece no mundo do esporte. Aqui ao meu lado, Pedro Chiaverini. Boa noite, Pedro.
17: Boa noite, Canta. Boa noite aos ouvintes do Jornal dos Esportes no Ar, fechando nossa segunda semana de programa. Que honra, que orgulho. E fim de semana recheado de jogos pelo Brasileirão, hein?
16: É isso, e também tá aqui com a gente Júlio Barbosa. Boa noite, Júlio.
18: Salve, salve, Cantarino. Salve, salve, Pedro. Rapaziada que tá ouvindo a gente, que tá vendo a gente, que tá seguindo a gente nas redes sociais. É muito carinho nas redes sociais. A gente recebe cada comentário que eu fico com o coração quentinho. No programa de hoje, a gente vai falar, além do tradicional futebol, tem outros esportes. Continua ouvindo, que daqui a pouco Renato Cantarino vai trazer uma notícia que muita gente não sabe, mas é relevante. Vão mandar abraço, o programa tá sendo falado, meu irmão, nas empresas. Cheguei na academia hoje, Renato, cheguei para treinar jiu-jitsu, o professor demorou para começar a aula porque a galera tava falando do programa.
19: Olha que e maravilha.
18: Aí, como é que é lá, como é que faz? Posso ir?
19: Se conhecer, trouxer algo pra gente comer. Vim de, pô, sem nada? Não vai trazer um salgadinho?
18: Salgadinho?
17: Não. Se vai for faixa preta, pode, salgadinho? O que quiser, né?
19: Não, eu não como nada feito em casa. Eu tenho que comprar que eu venha lacradinho e tal, sei lá, né? Pô, tá envenenado, tá com eu, hein? Foi.
18: E feito. A gente vai falar hoje.
19: Se lavou a mão antes de fazer, não, tem que vir lacrado.
18: É? É. E a gente vai falar hoje, Renato, de um jogo que pode mudar o rumo do campeonato. Ainda estamos na meiuca, mas vai ter Flamengo e Palmeiras.
19: Vai ter Flamengo e Palmeiras. E você pode participar aqui da resenha com a gente, mandando uma mensagem pro 99-895-1895. Repetindo, 99-895-1895. É a forma de você pegar uma cadeira, sentar aqui com a gente e vir pra resenha. Vamos saber o que é destaque no programa de hoje.
20: Estes são os destaques da edição de hoje.
18: Acabou o tesão? Vasco procura a zaga ideal enquanto vê a zona da confusão cada vez mais próxima.
21: Amanhã tem a final antecipada do Brasileirão, hein? Flamengo embaladíssimo, pega o Palmeiras, de Abel pressionado. Quem diria que a torcida do Palmeiras está criticando Abel Ferreira, que ganhou tudo.
18: Botafogo lança camisa nova e o Jornal dos Esportes no ar aguarda ser presenteado com os novos modelos. Afinal, são preços altos. Camisa bonita, mas preços altos.
21: Manda pra gente. Júlio Graco, diretor de comunicação do Botafogo, trabalhou no JS, hein? E pressionado, Zubeldia vai poupar o time contra o Mirassol. É uma boa estratégia? Se o Fluminense vencer e o Flamengo tropeçar, o Fluminense poderia assumir a segunda posição. Zubeldia, me ajuda a te ajudar, hein?
18: Morre aos 41 anos Kyle Busch, bicampeão e lenda da NASCAR. Renato Cantarino, explica pra gente a relevância do Kyle Busch.
19: É, meu amigo Júlio, essa notícia saiu ontem, um pouquinho antes, né, do programa entrar no ar, mas quando eu chego aqui, até mesmo pra gente ficar focado nos temas, eu coloco meu telefone no modo avião, né? E pra quem... É, eu nunca escondi de ninguém que, é claro, eu acompanho todos os esportes, mas o que muitos são apaixonados por futebol, fanáticos por futebol, eu sou por automobilismo. Tanto que eu tô aqui num papel de mediador, né? Eu brinco com vocês muito, falo de qualquer time, zoo todos os times, porque eu olho um pouco de fora, eu olho sem aquela paixão louca por um time, por um jogador e etc. E eu vou aqui brincando com isso. Minha paixão, todo mundo que é próximo a mim, nunca escondi isso nem no ar, é o automobilismo. E cara, ontem a morte do Kyle Busch, eu já falei aqui da NASCAR, né? Que é a principal categoria norte-americana, do automobilismo norte-americano, lá nos Estados Unidos, é muito maior que a Fórmula 1. O Kyle Busch seria como hoje a gente estivesse dizendo no futebol que morreu o Cristiano Ronaldo, sabe? É, na geração dele, no automobilismo norte-americano, ele é o maior da geração dele, ali dos pilotos entre 35 e 45 anos. Na NASCAR, o piloto consegue ir até os 40 e pouco correndo em alto nível. Ele consegue chegar aos 48, aos 49 correndo em alto nível. Então, ele é de uma geração que surgiu no início dos anos 2000. É o maior vencedor juntando as três categorias da NASCAR. É, porque tem a Truck Series, que é a terceira divisão, a O'Reilly Series, que é a segunda, e a Cup Series, que é a principal. Ele corria sempre nas três, por mais que ele fosse titular da principal. E juntando as três, ele tinha 234 vitórias. Então, assim, era um absurdo. E mais do que o piloto incrível, ele era o ponto de ligação do passado da NASCAR com o presente. Que era o quê? Ele era um personagem. O Kyle Busch era o piloto que todo mundo amava odiar. E ele fazia questão de ser odiado. Ele ganhava, ele era campeão e ele ia debochar, ele ia e fazia reverência na frente dos torcedores, enquanto estava todo mundo vaiando ele. E o mais chocante dessa história é porque quem gosta de automobilismo, como é o meu caso, você está acostumado, quando você vê um acidente como o Senna, por mais que você quisesse ter esperança, você já vai se preparando para que a notícia seja pior. A pior possível. Quando você vê um acidente durante a pista. Agora, quando você tá numa quinta-feira voltando para casa, o cara ganhou uma corrida na sexta passada, gente. Na NASCAR. Na sexta passada. E tu abre o celular às 8 da noite, tá? Kyle Busch morreu. Essa foi a comoção no mundo do automobilismo. Ninguém imaginava. As informações, que tudo começou com uma gripe, as informações iniciais, mas que ainda não foram confirmadas, é que foi um resfriado mal curado que foi desenvolvendo nas últimas semanas ao chegar a uma pneumonia, que depois uma trombose, desculpe a minha ignorância, mas não sei se é uma trombose pulmonar, uma coisa assim, que fez ele desmaiar anteontem, começou a vomitar sangue, foi levado para o hospital e morreu.
18: Agora, Renato, fazer o convite para os nossos ouvintes e espectadores, né? A rapaziada que gosta de automobilismo, que gosta de NASCAR, manda mensagem para a gente saber se vocês gostam, para a gente falar mais de automobilismo.
19: Sim, de automobilismo,
18: né?
19: Para quem gosta de Fórmula 1, quem gosta de... E aí, para encerrar essa notícia, né? Ele tinha um filho de 11 anos, o Braxton, que já estava correndo em categorias, né? Não da NASCAR, mas já tá fazendo ali a escadinha para chegar na NASCAR. E a equipe dele, a Richard Childress, avisou agora no finzinho da tarde que vai aposentar o número 8, que era o número do Kyle Busch, e que só vai voltar a usar o número quando o filho dele tiver a idade para correr na NASCAR. Então, assim, eu fico arrepiado ontem. Como é uma notícia que eu não esperava, chorei voltando para casa, porque realmente era um ídolo de uma geração, um cara que tá correndo há 20 anos. Nos últimos 20 anos, eu tava com esse cara todo domingo na minha casa, sabe? Ele na tela da minha TV. Então, assim, uma notícia muito triste no mundo do automobilismo. Pegou o mundo do automobilismo, posso dizer que em todos esses anos que eu acompanho o automobilismo, desde 96, né? São 30 anos que eu acompanho mesmo. Eu acho que foi uma das mortes mais inesperadas no automobilismo mundial. Assim.
18: Agora, Renato, para acompanhar a NASCAR tem que estar com o inglês em dia, né? Se a nossa Daniela Holanda é mestre no espanhol, você tem que saber tudo em inglês.
19: Tudo, porque o nome das categorias, tudo é muito difícil.
18: Tem que
19: saber.
18: Por
19: causa dos patrocinadores, né? As categorias acabam ganhando o nome dos patrocinadores. Aí vem o Riley Series, entendeu?
18: E a rapaziada que tá vendo a gente pelo YouTube consegue ver que o Renato tá até com a camisa da categoria.
19: Da NASCAR.
18: O cara
19: então,
18: entende
19: assim,
18: tudo.
19: Trajado hoje. Então, já que a gente fala de esporte, a gente fala de paixão, esporte é paixão. Ontem, para quem gosta de automobilismo, teve essa grande baixa e eu quis explicar porque as pessoas vão ficar vendo, né? Todos os portais deram a notícia, mas quem é esse cara que nunca correu no Brasil? Ele nunca correu no Brasil, mas era muito respeitado como um dos maiores da geração dele.
18: Internet
19: e um piloto
18: tá
19: raiz,
18: aí,
19: né?
18: Raiz.
19: Aqueles...
18: E a internet tá aí, né, rapaziada? Vamos pesquisar e vamos conhecer cada vez mais coisa, né?
19: Então, vamos quebrar esse clima de tristeza. A gente... Claro, fica triste por morrer um atleta, principalmente nessas condições, um cara no auge da vida, muito mais importante do que na carreira. Vamos ouvir uma música e daqui a pouco a gente volta com aquela resenha alegre, com aquele papo que a gente gosta.
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2: E você pode mandar a sua mensagem, participar aqui do Jornal dos Esportes no ar. O DDD é 21, o telefone é o 998-895-1895, como tá fazendo aqui também o José Henrique, mandando mensagem pra gente, tá ligadinho no programa, desejando uma ótima noite de sexta-feira. E aí, qual o tema do momento, Júlio Barbosa?
3: Olha, Renato, eu e Pedro estamos aqui com camisa quase coloridos, né, da mesma cor, né?
4: 50 tons de rosa.
3: Rosinhas. Mas eu venho com duas invertidas agora para ele, Renato. Porque a Inglaterra anunciou hoje os 26 convocados para a Copa do Mundo. E é sempre bom lembrar, né? O país que inventou o futebol sempre chega forte. A gente viu no Mundial de Clubes o que, que foi o Chelsea. E, cara, chamou a atenção o seguinte. Que não foram chamados os zagueiros. Harry Maguire, do Manchester United, Phil Foden, do City, Cole Palmer, do Chelsea, e o Alexander Arnold, do Real Madrid. Por que que eu acho importante falar isso? Tem gente que briga que a gente fala do Neymar quase todo dia. Porque não é só o Brasil que está com polêmica. Leva, não leva, convoca, não convoca. Aliás, o Neymar pode ser cortado, é bom lembrar, hein? Neymar está convocado, mas pode ser cortado por causa de saúde, né? De questão física. Pedro Chiaverini, no teu peito, como você vê esse time inglês? Brasil ou Inglaterra?
4: Sinceramente, eu acho que hoje a seleção inglesa é melhor que a seleção brasileira. Phil Foden é um cracaço, canhotinho, joga pela ponta direita, joga de falso 9, joga de meia ofensivo. E Cole Palmer também, como é que faz a comemoração dele, você sabe?
3: É, magrinho bom de bola,
4: monstro,
3: né, cara?
4: Mas eles estão muito mal, infelizmente. O Guardiola praticamente abriu mão do Foden na reta final da temporada. E o Chelsea, que é uma zona, parece um clube brasileiro, né, demite técnico a cada 3 meses, não consegue fazer o menino Palmer render. O Alexander Arnold também vem em péssima fase no Real Madrid. E o Harry Maguire é o zagueiro. Sensacional. Bota aí no YouTube os melhores momentos do Harry Maguire. Vocês não vão achar. Ainda assim, a seleção inglesa é muito, muito, muito forte. Eu acho que hoje atropelaria o Brasil.
3: Declarações polêmicas sobre jogadores do Manchester United, Manchester City, Real Madrid. Pedro Chiaverini.
4: Será que eles entendem português?
3: E agora outra no teu peito. Quem está convocado é Harry Kane. Que muita gente chama de caneleiro, mas muita gente fala que o Pedro do Flamengo é melhor que ele. Pedro ou Harry Kane?
4: Meu querido amigo Luiz Roberto, um amigo carinhosíssimo que ama o JS e desde já estimo ótima recuperação no seu tratamento. Ele mandou essa ao vivo, né? Que o Pedro seria uma espécie de Harry Kane. Harry Kane é muito mais jogador do que o Pedro, não tem comparação. Pedro é um jogadoraço, um atacante top nível futebol brasileiro. Harry Kane é atacante top nível futebol mundial. Então, no mano a mano, Harry Kane, óbvio.
3: Renato, já que eu tô jogando vários no peito aqui do nosso
2: Pedro Chiaverini.
3: Do nosso centroavante, né? Porque eu tô aqui na ponta esquerda, pra quem tá vendo a gente, você tá na ponta direita. Aproveitar. Quem quer comprar as camisas do Jornal dos Esportes, as canecas, como é que faz, Pedro?
4: Eu presenteei um amigo com uma do Mané Garrincha, do Botafogo, ele não agradeceu até hoje.
3: Olha só, mentira, inclusive eu usei, e quando estava passando, ali, Renato conhece bem ali, estava passando ali em frente à Avenida Central, na Carioca, um senhor me parou. Amigo, onde você comprou essa camisa?
4: Então, é só botar no Google, loja Jornal dos Esportes, é o primeiro link, tá na bio do Instagram do JS, tem muita camisa maneira, a mais vendida é a rosa com o logo do JS, a galera gosta de uma pegada vintage, retrô, mas tem capas históricas do Jornal dos Esportes ali, garrafinhas, copos térmicos.
2: E quando é que vai ter isso aí, pra gente ouvinte aqui, é isso que eu quero saber.
3: A cobrança.
4: Eu vou mandar um e-mail pro CEO do JS pra ele providenciar alguns itens pra gente.
3: Cobrança, hein, Renato?
4: Pra decorar nossa mesa, nossa bancada. Né?
2: Agora eu quero saber, vocês estão falando aí, batendo nessa tecla, já foram muito xingados e estão continuando com esse papo de Neymar cortado. Eu quero saber de vocês, quem está completando o álbum, espera para comprar loucamente para achar a figurinha do Neymar, ou já pode ficar louco lá, gastar o salário todo atrás da figurinha dourada? Porque se ele for cortado, também não vai adiantar nada, hein?
4: A gente tem que falar do Neymar, né? Inclusive, dizem que eu sou hater do Neymar. Isso é tudo mentira. Meu filho virou uma Neymarzete. Do nada, com 4 anos, postamos um vídeo dele ontem, nosso mascote, com um desenho do Neymar. Meu filho fez um desenho do Neymar na Copa do... na escola. Que absurdo. Como é que eu sou hater do Neymar? Sobre a figurinha, meu filho também tá colecionando. E hoje ele falou, papai, cadê a figurinha do Neymar? Eu, filho, você já tem Cristiano Ronaldo, Messi, você quer Neymar? Quero, papai, quero Neymar. Então, eu tenho um filho Neymarzete em casa, com 4 anos. Sobre isso, eu também não sei qual vai ser essa lógica, se a gente vai colar em cima dos caras que não foram convocados, do Pedro, do João Pedro. Ô, Panini, manda aí pra gente, resolve aí esse problema pra gente.
2: E se você gastar dinheiro e o Neymar for cortado, vai poder pedir devolução pra Panini? Tô agora, né? Tô com dúvida, mas eu tô preocupado com o álbum,
3: rapaz,
2: cara.
3: Rapaz, eu quero saber de seleção. Eu bati muito bafo no colégio,
2: ah, é?
3: Na quadra do meu colégio, e minha mão ficava imunda,
2: sabe?
3: E, cara, eu não lembro de ter uma frustração de vida, hein? Eu não lembro de ter completado um álbum na vida. Vocês
2: eu
3: completaram?
2: Também não. Eu acho que Campeonato Brasileiro de 93.
3: Ainda tem?
2: Não, tinha um coroa lá no bairro, o seu Bené, falecido, o seu Bené, que eu não sei porque ele comprava os álbuns da criançada. A criançada, ele morava, ele administrava uma funerária. E aí eu não sei porque as crianças completavam, depois ele falava, não, se você quiser eu te compro. Aí a gente vendia pra comprar sacolé, pipa e tal.
4: Tá, aí um arrependimento ter jogado fora os meus álbuns antigos da década de 90. Eu colecionei com a minha mãe, 90, Copa do Mundo de 94. Eu colecionei um álbum e ela outro. Faltou pra completar Jordan Letkov da Bulgária. Quero ver quem lembra desse cara.
3: Nossa.
4: E na nossa época...
3: Causou um trauma, que o cara lembra do nome até hoje, né?
4: De 94. Um trauma, na nossa época, Júlio e Renato, a figurinha a gente colava com cola. Com cola de colar. Não é autocolante bonitinho hoje, não. Mas lembra como é que ficava aquelas páginas todas grudadas?
2: É, álbum é algo que... Na época, né, os pais não precisavam deixar o salário todo, né? Era acessível, as crianças no subúrbio, em qualquer lugar, poderia ter o álbum da Copa do Mundo. Hoje em dia, até isso gourmetizou, né? Glamourizou a um ponto que é... Você deixa ela, sei lá, pra completar um álbum, gasta alguns milhares de reais.
4: E uma outra coisa que dói é ver como a gente tá velho, né? Porque eu colecionava álbum de que Dorival Júnior era jogador, Wagner Mancini era jogador, Cuca. Os caras hoje são técnicos, estão quase se aposentando.
3: Mas estamos vivos, né? A gente tá vivo, né?
2: Isso é importante. Isso é importante,
4: e né? Sextou, né? Tá vivo, muito, né? Vivo numa sexta-feira.
3: Agora, vamos falar dos times do Rio?
2: Vamos nessa.
4: Só tem jogão, hein, Júlio? Rapaz, vamos começar pela final antecipada, né?
3: A graça de fazer rádio é isso, que a gente muda tudo o tempo inteiro e vamos com tudo.
4: Mas Flamengo e Palmeiras é o jogo do ano.
3: É a final antecipada.
4: Eu acho que é. É um jogaço. O Palmeiras vem muito pressionado. O Abel Ferreira, não consigo entender as torcidas brasileiras, cara. Tá criticando o Abel Ferreira, ganhou tudo pelo Palmeiras.
3: Não quiser, manda pro Botafogo, que a gente quer ele.
4: Todo mundo vai aceitar. Talvez menos o Flamengo, né? E o curioso é que o Abel Ferreira foi técnico do sub-20 do Sport, enquanto o Abel Ferreira era técnico do profissional do Sport. Ele tem uma relação interessante.
3: Agora o seguinte, eu quero jogar outra no teu peito, porque quem deve voltar é o Pulgar. E as torcidas adversárias, para não dizer todo mundo, acham que esse jogador conta com a boa vontade da arbitragem, faz faltas duras, que não sei o quê. E aí?
4: Futebol sul-americano, né? Pulgar é um 5 com muita qualidade técnica e chega duro, chega pesado mesmo. Às vezes eu acho até que ele vai além do necessário, mas é um grande jogador e quem critica ele é porque tem medo de pegar o Pulgar pela frente.
3: Curioso, porque ontem esse mesmo rapaz disse que o Maurício não empurrou o Leonardo na final do Carioca de 89. Você vê como é que as coisas são. Tá tudo registrado.
4: Não, ao contrário, eu disse
3: como
4: que
3: é que
4: empurrou.
3: O cara mudou de opinião de um dia pro outro.
4: Maurício, inclusive, estava na convocação da seleção brasileira, sabia? Como convidado da CBF, gente finíssima.
3: Maurício, que usa Maurício 89 até hoje.
4: Maurício Anastácio, né? 89.
3: Placar pro jogo? Vamos direto pro placar?
2: Vamos nessa, então?
3: Vamos direto pro placar, então.
2: Vamos fazer os palpites, que a gente aproveita e vai também discutindo aí as principais partidas do fim de semana.
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2: Sabadão, 5 da tarde, no Morumbis, em São Paulo. Botafogo e São Paulo.
3: Olha só, o Ferrarese e o Arthur Riborn vão poder jogar, né? Os clubes fizeram um acordo. O Botafogo tá animado porque venceu pela Sul-Americana, né? É sábado. E tem um problema, Renato. Esse jogo, sábado, 5 da tarde, é o seguinte. Quem gosta de futebol vai me entender. Se o teu time ganha, você sai de casa pra tomar uma e fica na rua e domingo é maravilhoso. se perde, irmão. Você beira a depressão. Você fica com vontade de virar um tatu e não sair de casa.
2: Acaba o sábado, né?
3: Exatamente. Cara, o Botafogo vai ter vários desfalques. Não jogam Medina, o Alex Telles e o Matheus Ponte. Muitos desfalques, 4-0 Botafogo.
2: Que isso?
4: Não, no Morumbis não vai dar, não. Vai dar São Paulo. São Paulo de ânimo novo, né? Dorival Júnior. É o chefe agora.
3: Aliás, como o Dorival, às vezes, no mesmo ano, ele trabalha em três times.
4: Dorival deve ser o técnico que mais recebe multa rescisória por ano, né? Que é impressionante. Aliás, futebol brasileiro é uma tragédia,
3: ele
4: né?
3: Ele tava no Corinthians outro dia.
4: Tava no Corinthians. E sempre salário... Não existe técnico que ganhe menos de 1 milhão na elite de futebol hoje. Isso é um absurdo. Mas...
3: E o placar?
4: Placar, 2-1 São Paulo. Gol hater, de Caleri.
3: Hater.
4: Primeiro gol do Caleri vai ser 13 minutos.
3: É hater.
2: Agora, minha pergunta. Se tiver um date marcado e o Botafogo perder nesse jogo das 5 da tarde, você cancela?
3: Ah, interfere tudo. Interfere tudo. Interfere tudo porque eu não posso usar certas palavras aqui nesse horário, mas pra eu estar com bom desempenho, eu preciso estar animado.
2: Ah,
3: eu
2: preciso estar animado. O Botafogo mexe com...
3: Sabe, é um corpo só, é uma alma só. Sabe, o Botafogo mexe muito comigo.
4: Mas você pode correr para a farmácia pegar um
3: olha, temos dicas.
2: Agora, às 7 da noite, tem Fluminense e Mirassol no Maião, em Mirassol.
4: Flusão em Mirassol, Zubeldía pressionado, vai de time misto, né? Em Mirassol, esse jogo é complicado, né? O Rafael Guanães é um grande treinador, faz um grande trabalho em Mirassol há um tempo, trabalho sólido. Eu acho que vai ser 1-1, jogo meio esquisito, meio duro, porque o time misto do Fluminense não é de confiar muito. Zubeldía, por que não bota o titular, Zubeldía? Você pode pegar o segundo lugar se o Flamengo tropeçar contra o Palmeiras. Flusão tá em terceiro no Brasileirão.
3: Ô, meu amigo Pedro, o Fluminense deve ir a campo com Fábio, Samuel Xavier, Remes Freites e René. Essa zaga aqui, rapaz, fica até arrepiado. Bernal, Hércules e Lúcio Acosta, que tá comendo a bola. Serna, que é um muito bom jogador, mas tá perdendo espaço, porque tem gente melhor que ele, o Canobio, por exemplo. Soteldo e John Kennedy, mais uma vez em campo. Cara, eu acho que o Fluminense tem vários desfalques. É um time que tá pressionado. O Zubeldía pode cair a qualquer momento. 3-0 Fluminense.
2: E falando em Botafogo, a Tamara Dornelas, de Volta Redonda, que tá ouvindo, falou: amanhã vai dar fogão. E hoje é aniversário do pai dela. Ela só não botou o nome do pai, mas hoje é aniversário do pai dela. Tamara ouvindo em Volta Redonda. Olha que bacana, hein? 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E agora, o principal jogo da rodada rola também amanhã, como vocês falaram. É uma final antecipada, segundo vocês, hein? Flamengo e Palmeiras, às 9 da noite, no Maraca.
3: Rapaz, é um jogo muito difícil, acho que para os dois. Eu acho que é um jogo muito cerebral e eu acho que isso, sem querer provocar os amigos flamenguistas que estão vendo e ouvindo de casa, eu acho que o Abel Ferreira faz isso muito bem. Os times do Abel Ferreira não... Renato, os times do Abel Ferreira não dão espetáculo. Ganham de 1-0, de 2-1, mas, cara, eles têm um cerebral muito forte, mas o Flamengo em casa... É terrível. Chamei 3 amigos para tomar chope amanhã. Nenhum quer. Todos vão estar no Maracanã. E antes de falar o placar, Renato, na minha opinião, só para vocês terem uma ideia, por que a gente está falando que é final antecipada. O Flamengo teve convocado, pelo Carlo Ancelotti, Danilo, Alexandro, Léo Pereira e Paquetá. Convocados por outras seleções. Olha só, Renato, é o time inteiro convocado. Pro Uruguai, foram chamados Arrascaeta, Varela e Dela Cruz. O Carrascal vai defender a Colômbia e o Plata o Equador. No Palmeiras, o John Arias, o mesmo John Arias que era do Fluminense, vai para a Colômbia. Na Argentina, Flaco Lopes e Giai. No Paraguai, Gustavo Gomes e Sosa. E no Uruguai, Emiliano Martínez. Ou seja, é a final antecipada, sabe? Eu dou 1-0 Flamengo.
4: Desculpa, meu amigo. Há anos são os dois maiores clubes do futebol brasileiro, né? Tem rivalidades maravilhosas ali. Até de BAP a Leila Pereira, até dentro de campo. E o Abel pode cravar. Abel Ferreira vai reclamar da arbitragem após o Flamengo vencer por 2-0 no Maracanã. Abel Ferreira é modus operandi isso. Ele perde e reclama da arbitragem, tendo razão ou não. Será que a Leila vem pro Maracanã? Sentar do lado do BAP na tribuna de honra? Duvido, hein?
3: Olha só, eu queria lembrar que a CBF negou o pedido dos dois times, tanto do Palmeiras quanto do Flamengo, de adiar jogos. E como eu falei, cara, é muita gente convocada. A gente tem que lembrar que tem os jogadores machucados. Por exemplo, o Arrascaeta tá convocado e machucado. Todo mundo quer o Arrascaeta, só não tem saúde pra botar o cara em campo. Ou seja, a gente deve ver o Flamengo na volta da Copa e até a Copa ali alternando com o time reserva.
5: Agora, a gente tá com a torcida boa de botafoguenses, uma audiência boa de botafoguenses aqui. Também tá o Marcos Souza. Fogão ganha amanhã do São Paulo. Um abraço, boa noite, galera do JS. E pra fechar, no domingo, talvez o Vasco tenha sorte, porque não vai ter Jornal dos Esportes no ar.
3: Sim.
5: Tem Vasco e Red Bull Bragantino às 8h30 da noite em São Januário.
3: Renato, o Vasco deve ir a campo com Léo Jardim, Puma Rodrigues, Saldívia e Robert Renan, uma zaga que tá dando trabalho. Cuiabano volta. Aliás, o Cuiabano tem que ser titular desse time, por favor, né? Meiuca, Barros, Thiago Mendes, o dono da colina, Rojas e Andrés Gomes, que às vezes cisca muito e não é muito produtivo, mas é um jogador importante. Spinelli e Adson. Cara, o Vasco tá numa situação que parece que é tranquila, mas não é. Porque o Vasco tá empatado, Renato, com vários times. E dependendo dos resultados, o Vasco pode ficar como o time que não abre, mas o time que tá acima da zona de rebaixamento. O Vasco tem que pontuar de qualquer jeito e a gente tem que lembrar que o Bragantino costuma dar trabalho, sabe? Eu vou dar 0x0 nesse jogo aí.
4: É um jogo bem complicado mesmo. Red Bull Bragantino é um timaço para o nível dele, obviamente. Mas o jogo é em São Januário, gente. Com essa escalação dá pra ganhar tranquilamente, com a força da torcida. 8h30 da noite na Barreira. Aquilo vai estar lindo demais, nossa senhora. 2x0 Vasco da Gama. Eu quero um gol do Thiago Mendes e um do Adson.
3: Olha, pediu com firmeza.
4: Ousado, hein?
3: Ousado. Cara, a gente reclama muito de técnico de futebol, mas que ganham muito, como o Pedro falou, 1 milhão, 800 mil, 2 milhões, não sei o quê. Cara, mas é difícil, porque é um país continental, a gente não acompanha os dados de fisiologia. Olha que coisa assustadora, cara. O Renato Gaúcho, técnico do Vasco, não consegue repetir a mesma escalação há 2 meses. Tem 60 dias que o cara, quando vai pensar no time dele, tem jogador machucado, tem jogador contundido, tem jogador saindo. Cara, não é fácil. A gente cobra muito do técnico, mas vai lá ser técnico. Não é fácil não, cara.
5: É isso. A gente já deu esse panorama do fim de semana pra você. Na segunda-feira, a gente conta com a sua participação aqui pelo WhatsApp no 998951-895 para você comentar o fim de semana no Mundo da Bola com a gente, para você sentar com a gente nessa mesa e participar da resenha do Jornal dos Esportes no ar. Antes de terminar o programa, quero mandar um beijo para a dona Francinete, minha mãe, que está fazendo aniversário hoje.
3: Parabéns.
5: E também para um amigo nosso, Augusto Souza, jornalista botafoguense, que também faz aniversário hoje.
3: É aniversário do Augusto hoje?
5: Augusto hoje, ele então não chamou a gente para nada.
3: Eu chamei o Augusto para ir no jogo do Madureira amanhã em Conselheiro Galvão, e agora tá explicado. Então, por que é pior? Ele não quer no jogo do Madureira comigo e não me chamou pro aniversário dele.
5: Olha aí que safado.
3: Tô sem moral.
5: Mas quero muito agradecer a sua companhia nessa sexta-feira, durante toda essa semana com a gente aqui no Jornal dos Esportes no ar. Muito obrigado, Pedro. Até segunda-feira, meu amigo.
4: Muito obrigado, meus amigos, meus ouvintes maravilhosos do Cor-de-Rosa. Completamos nossa segunda semana. Incrível. Ótimos jogos no fim de semana. Sextou. Peguem leve. Tá frio. Uma tacinha de vinho só pra esquentar e dormir, hein? Casa cedo.
3: Renato, eu quero mandar um beijo pra sua mãe, que me recebeu tão bem na sua casa. Conheço ela, uma pessoa espetacular. Tô puxando o saco, que eu gosto muito da família toda. E mandar um abraço pra galera da Academia Upper, Jiu-Jitsu, Academia Nova, a equipe Nova União. Cara, cheguei pra treinar hoje, a galera no tatame falando do programa.
5: Que maneiro.
3: Mandar um abraço pro professor Cassinho e mandar um abraço pro professor Morango. Eu preciso puxar saco dos meus professores, senão segunda-feira eu tomo um pau, né?
5: Sim.
3: Ou seja, e recomendar. Treino em jiu-jitsu é um esporte que não tem soco, não tem chute, as quedas são controladas, faz bem pra muita gente, pra mim é uma terapia, recomendo. Treino em jiu-jitsu que faz muito bem pra saúde.
5: E é isso, a gente encerra agora essa edição de sexta-feira do Jornal dos Esportes, mas depois do break, volta quem com uma hora de música sem parar. Ela,
3: Dani Holanda.
2: É isso, valeu, um Dani. Beijo, Dani.
6: Beijo, menino. Sextou.
3: Valeu, Dani.
7: Amigos, terminou.
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6: E vamos pra saideira, Sérgio Leão, direto do Centro de Operações Rio. Fala, Leãozinho.
9: É isso, Dani. Simbora com a saideira, simbora destacar a situação com o motorista que tá ali pela região de Copacabana. Já encontra boas condições ali pela Avenida Atlântica, na altura do posto 5, indo em direção ao Leme. Uma ligeira lentidão, porém, sem grandes dificuldades ali pela Princesa Isabel e boas condições pela Nossa Senhora de Copacabana, na altura da Santa Clara e da Praça do Lido, na noite desta sexta-feira, aqui no Rio. 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E eu volto amanhã, Dani, com mais do trânsito aqui na programação da Nova Paradiso. Um excelente final de semana para você. Um beijo, tamo junto.
6: Tamo junto, Leãozinho. Beijo para você também. Até segunda-feira.
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6: Bora curtir mais uma edição do Sem Escalas nessa sexta-feira. Um sucesso atrás do outro direto pra você. E a gente abre com o Rick Astley.

Jota Quest, Encontrar Alguém, Genesis, Into Deep, Ivan Lins, Iluminados, um sucesso atrás do outro, é o Sem Escalas aqui em 89,5. Que bom que você tá curtindo, a gente vai continuar, hein? Agora 8h39 desta sexta-feira e aqui no Sem Escalas, na Nova Paradiso, Whitney Houston.

0: Fechando sem escalas, Rita Lee, Doce Vampiro.
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0: O ministro André Mendonça, do Supremo Tribunal Federal, autorizou na tarde desta sexta-feira a transferência do banqueiro Daniel Vorcaro de volta para a sala de Estado-Maior. Mesmo espaço onde o ex-presidente Jair Bolsonaro ficou na superintendência da Polícia Federal em Brasília. Antes, Vorcaro estava em uma cela comum. Na decisão, o ministro citou manifestação da Procuradoria-Geral da República sobre os riscos da transferência devido à exposição midiática do caso e à possibilidade de contato com outros integrantes da suposta organização criminosa. E o Alzirão, localizado na Tijuca, zona norte do Rio, que é um dos pontos mais tradicionais de torcida durante Copas do Mundo na cidade, confirmou o retorno da festa para o Mundial de 2026, após ter ficado sem comemorações pela primeira vez em quase 50 anos na edição de 2022. A rua Alzira Brandão voltará a receber decoração temática, bandeirinhas, bandeirão e telões. Além da transmissão das partidas, a programação deste ano contará com shows gratuitos de grupos de pagode, como Revelação, Clareou e Bom Gosto, além de ativações da empresa patrocinadora durante o torneio. Em instantes, você fica com a transmissão da Voz do Brasil aqui em 89,5. 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Daqui a pouquinho, às 10 da noite, logo após a Voz do Brasil, você fica com mais uma edição do Good Times Paradiso e a belíssima e sedutora voz do Fabiano, não é verdade? Eu, Daniela Holanda, Dani Deusa, já vou ficando por aqui, vou descansar, mas amanhã eu tô de volta. Às 3 da tarde, tô aqui, tô no ar com você, te fazendo companhia no sábado, tá combinado? E na segunda-feira, temos o Hora do Blush. Tô no ar às 6 da tarde com você. Ótima noite, bom descanso e até amanhã.
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7: Olá, uma boa noite.
8: Boa noite para você que nos acompanha em todo o país.
7: Sexta-feira, 22 de maio de 2026.
8: Vamos ao destaque do dia. Brasil contra o crime organizado.
7: Mais de 8 mil celulares...